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2: Você acredita que eu já passei por isso algumas vezes? Todo mundo já passou por essa história.

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0: Quando nós começamos era assim, de viola e violão. E nós vamos cantar um modão pra vocês. Pra quem não sabe o que é um modão,
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0: esse ré pra mim. Agora sim, ó. Eu quero ver se vocês lembram essa canção, que é um sucesso. Vai.
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1: Onda pontualmente 5 horas. Bom dia!
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Segunda-feira gostosa. Um novo dia.

gostosa. Bom dia.

16, dia do patologista veterinário, dia mundial da conscientização da violência contra pessoas idosas, tá? Olha, tudo de bom pra você, uma semana abençoada. Estamos chegando durante 2 horas aqui no rádio e na internet.

0: Cultura com Bruno e Marrone, Luz da Minha Vida. Boa segundona.
1: Você pediu, você participou. 0800-558-0057.
2: Alô?
1: Alô, bom dia.
0: Bom dia com muita alegria. Bora falar com a turma no WhatsApp. Alô, quem fala?
3: Bom dia, Fontenelle. Bom dia a todos os ouvintes aí da rádio. Boa. Por aqui, Anderson Salgado. Indicado, direcionado ali ao tal do Parauapebas, no Pará. Sim. E ouvindo aqui a transmissão da rádio. Gostaria de aproveitar aí e pedir uma moda do Duque Dalvan, Rastros na Areia. E oferecer para todos que estão ouvindo aí essa linda rádio aí e essa linda programação. Beleza. Abraço a todos. Tudo de bom.
0: Tudo de bom. Abraço forte para dar sorte.
4: Alô, meu amigo Fontenelle. Bom dia. Alô, seu Sérgio Fontenelle. Boa. Como é que você tá? Tudo bom? Eu gostaria de oferecer uma música aí do Pedro Bento, Zé da Estrada, Sete Palavras. Tudo de bom aí, saúde, muita paz, Deus abençoe a sua caminhada aí.
0: Amém, meu irmãozão, pra todos nós uma semana abençoada.
5: Toca o mandão pra nós, Tristeza do Jeca.
0: Claro.
5: Manda pra nós aqui pro Roger, pro Penildo e pro Isaac, e pra todos os porteiros, todos os caminhoneiros aí que estão de plantão.
0: Boa, você do Volante Grande, pessoal das portarias, bora acordar.
6: Bom dia!
0: Tudo que dá o van,

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1: Pedro Bento e Zé da Estrada, sete palavras no alô, bom dia, no caprichadão, no cabeceira do seu rádio, na segunda-feira mais gostosona do Brasil. E aí, você já acordou? Já tomou o seu café? 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
2: 5:22 na Onda. Olha a hora, 5:22. Bom dia.
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2: Bom dia, gente. Estamos de volta aqui na Onda.
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0: só, gente, muita música e alegria no começo do seu dia. É o nosso alô, bom dia, boa segunda pra você. Eita, gente, o dia está só começando, que a sua segunda seja abençoada. O programa sertanejo número 1 do Brasil.
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2: Bom dia, turma boa do Alô, bom dia. Aqui começa o Centro do Agro com Cláudio Natel. Aquela abençoada semana para você. Hoje o assunto é produção na água. Os tanques rede. Se você tem uma represa ou um braço de rio na propriedade, o segredo do lucro é a aproveitar esse espelho d'água. Diferente dos tanques de terra, no tanque rede a água é renovada o tempo todo pela própria correnteza, o que permite colocar mais peixe em menos espaço. O segredo aqui é a ração de alta flutuação e a vigilância contra predadores. É o agro rendendo peixe fresco e dinheiro no bolso, sem precisar de grandes escavações. Esse foi o Centro do Agro. Um ótimo dia de trabalho para você e uma abençoada semana.

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1: Aqui a gente resume a sua história em música no Alô Bom Dia. Maria Dulce está em Rio Claro, bom dia. Roberto está em Belo Horizonte. Claudemir Machado em Limeira. Alô Charles, alô Distrito Federal. Antônio Botelhos, alô gente querida de Itaberaí, bom dia. Boa segundona para todo mundo. A Márcia está em São José dos Campos. O Leonel tá com a gente em Itaquaquecetuba. E o Giovanni.

0: Quinta-feira maravilhosa.
1: Você pediu, você participou. 0800-558-0057.
2: Alô?
1: Bom dia.
0: É música e alegria no começão do seu dia. Bora zapear pelo Brasil. Alô?
3: Sou Pedro, sou de Mineiros, Goiás.
0: Ô, Pedrinho.
3: Mandou a música do Miro Osmar aí pra nós escutarmos aí.
0: Vou caprichar uma aqui do Miro Osmar, daquele modelo caprichado. Alô, bom dia.
4: Bom dia, Fontenelle, aqui é o Denis Albert, o cadeirante do Apocalipse.
0: Ô, meu irmão.
4: Diretamente aqui da cidade de Taubaté.
0: Legal.
4: Um grande forte abraço a você, a todos. Ouvintes da rádio, meu amigo Fontenelle. Tá com modão pra nós aí, quero oferecer pro meu papai, Máximo. Ô, minha mamãe, Dona Neuza, aqui do Bonfim. Sempre tão ligadinho com o seu programa. Deus abençoe o seu dia, nosso dia.
0: Ô, meu irmãozão, obrigado. Que Deus abençoe todos vocês aí, tá? Tem mais gente aqui. Alô, bom dia.
5: Bom dia, Fontenelle.
0: Bom dia.
5: O Felício chegou da pedelada. O Felício estava pedalando.
0: Tá
5: vovô Felício aí. É. Conte o carreiro para mim.
0: Olha aí.
5: A cobra sucuri.
0: Nossa, bonitona, caprichada. Ó, mas antes, tem essa daqui, ó. Zé de Camargo e Luciano.

0: sua música, mande o seu recado. 0800-558-0057.
1: Vai participando aqui com nós, vai pedindo sua moda. Boa segunda, gente!
2: Alô, bom dia!

Paula Fernandes, Mentiras no Alô, bom dia, o sertanejão caprichadão número um do Brasil. A gente vai abraçando, você que vai acordando, tá? Meu amigo Credinaldo, tá em Uberlândia. Ô, Credinaldo, você tá bem por aí, meninão? Ah, que gostoso, bora juntos. Edson Silveira, tá com a gente em Palmital de Minas, aquele abração especial. Quem mais tá por cá? Meu amigo Ângelo, fala Ângelo, tá acompanhando o Fontenelle na zona oeste de Minas Gerais, né? Região oeste de Minas. Meu amigo Newton, sério, está em Jacutinga, tá por cá o Jurandim Parapuã, o Marquinhos, ô Marquinhos, está em Matimpó, Minas Gerais, quanta gente acompanhando o Fontenelle. 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Pode ser? Tô só confirmando aqui com o maestro, na quarta-feira, tá bom, maestro? 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Ah, você ganha sabe o que, caboclão? Hã? Não sabe? Você ganha um brinde especial do Fontenelle. Bora junto?

0: Brasilzão. Muito obrigado.
1: E quem fala é Edilson de Braslândia, Distrito Federal. E eu fui o felizado, né? O sortudo aqui que ganhou o micro-ondas da dupla Léo Ribeiro e Pirani. Agradecer a dupla aí. E ao Fontenelle, com esse programa aí top demais.
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1: 5h42 na Onda. Olha a hora, 5h42.
2: Oi, pessoal, abração do Gilberto.
3: Abração do Gilmar.
2: Estamos aqui no Alô, bom dia, Gilmar.
3: Isso aí, Gilberto.
2: Com Sérgio Fontenelle.
3: Opa, sucesso.
2: O Brasil inteiro curtindo o Sérgio Fontenelle. Alô, bom dia.
3: Toca nós aí.
2: Abração do Gilberto e Gilmar.
3: Abração.
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1: Bom dia pra você que está aqui na Onda, uma excelente manhã. 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

0: 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Sua semana está apenas começando. Segundou, gente. Vamos que vamos. Coloca um sorrisão gostoso nesse rosto e sorria, Brasil. 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
2: O Salão de Hannover, na Alemanha, é o maior evento de veículos comerciais do mundo. É realizado a cada 2 anos desde 1992. Nesta edição, cerca de 1.500 empresas mostrarão seus novos modelos, implementos, peças e acessórios, entre os dias 17 e 22 de setembro. Para os brasileiros, essa exposição é uma visão do futuro. Sempre antecipa como serão os caminhões nacionais nos próximos anos. Todas as grandes marcas que disputam o nosso mercado, DAF, Iveco, Mercedes-Benz, Scania, Volkswagen e Volvo, estarão presentes. Um dos primeiros destaques do Salão de Hannover é a quantidade de caminhões elétricos confirmados, dos semileves aos extrapesados. O hidrogênio é outra força. As novas células a combustível duram 2 milhões de quilômetros e vão expor motores diesel adaptados ao gás. A aprovação da norma Euro 7, obrigatória nos caminhões europeus a partir de 2028, é mais uma novidade que chegará por aqui no futuro. A segurança dos estradeiros também será reforçada. Estão criando novos testes de impacto e vão melhorar a proteção dos caminhoneiros. Para ficar por dentro de todas as atrações do Salão de Hannover, visite o site www.iaa.de e clique em IAA Transportation, na página principal. 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
1: Alô, José Geraldo, está com a gente em Guaratinguetá, bom dia. A Leandra em Caraguatatuba e o Pedro Ribeiro em São José do Rio Preto.

0: Mato Grosso e Matias, a moda do genro aqui no Alô, bom dia, o programa sertanejo número 1 do Brasil.
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2: Alô?
3: Alô?
1: Alô? Alô, bom dia.
0: Bora pro WhatsApp, bora falar com o Brasil. Alô, quem fala?
4: Bom dia, bom dia, bom dia, Sérgio. Quem tá falando é o Padre Claudinei.
0: Ô, padre,
4: aqui de Reginópolis.
0: Sua bênção.
4: Toca pra gente aí, Riozinho Amigo.
0: Olha aí.
4: Com Lourenço Lourival.
0: Que bom.
4: Obrigado.
0: Obrigado, padre. Alô, bom dia.
5: Bom dia, Fontinelli.
0: Opa.
5: Marcão Careca aqui, Pirapora, Norte de Minas. Manda um modão aí pra nós com o Léo Caneto, o Robertinho, com a Gaivota.
0: Deixa com nós, caprichada.
6: Bom dia, meu amigão Fontinelli. Bom dia. João Luiz aqui de Palmeirinha, para falando. Dá um abração pra todos que tá na escuta, dá um abração pra você, meu querido. Não perca esse programa seu, com a moda daquela caprichada aí.
0: Caprichada, desse modelão aqui que a gente gosta. Ó, Léo Canhoto e Robertinho, essa aqui é bonitona. Apartamento 37, tá? Bora juntos. Segundou, gente. Tamo

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2: Ah, aqui você desperta super bem. É a segunda-feira, início de mais uma semana gostosa. Bom dia, Brasil!

0: dia, Galvão e Galate, instante do amor. Essa moda é bonita, hein, Faísquinha? Essa daqui é pra deixar o caboclão apaixonado. Eita, instante do amor. E aí, você tá tendo aquele instante gostoso do amor, aqueles momentos agradáveis? Você tá tendo isso aí ou não, Faísquinha? 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
0: Resolvendo a vida, ô Camila. Ó, segundo, semana tá apenas começando. 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
4: 6:03, olha a hora, 6:03, bom dia, bom dia.
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Bom dia, gente. Bora despertar para mais uma manhã. 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

0: juntos em mais uma hora super gostosa do nosso programão bacana, programão sertanejão. Ó, aumenta o volume do rádio, segundou. O programa sertanejo número 1 do Brasil.
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2: Deus abençoe você e toda a sua família. Que alegria estar aqui no Alô Bom Dia, começando mais uma semana abençoada. Eu tenho certeza de que Deus vai falar muito ao seu coração através deste programa.
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2: Mateus capítulo 5, versículo de 13 a 16. Naquele tempo disse Jesus aos seus discípulos: Vós sois o sal da terra. Ora, se o sal se tornar insosso, com que o salgaremos? Ele não servirá para mais nada, senão para ser jogado fora e ser pisado pelos homens. Vós sois a luz do mundo. Não pode ficar escondida uma cidade construída sobre um monte. Ninguém acende uma lâmpada e a coloca debaixo de uma vasilha, mas sim num candeeiro, onde brilha para todos os que estão na casa. Assim também brilha a vossa luz diante dos homens, para que vejam as vossas boas obras e louvem o vosso Pai que está nos céus. Palavra da salvação. Veja. Assim brilha a vossa luz diante dos homens. Então, sim, a nossa luz precisa brilhar diante dos homens. Sim, as tuas boas obras precisam brilhar diante dos homens. Para que vejam as vossas boas obras. Sim, as pessoas vão ver as nossas boas obras. As pessoas precisam ver as nossas boas obras. Mas para louvar a nós, para elogiar a nós, para colocar a gente no pedestal? Não. Para que louvem o vosso Pai que está nos céus. Vendo as nossas boas obras, as pessoas digam: glória a Deus, que bênção, como Deus é bom. Abra sua Bíblia em Filipenses capítulo 2, versículo 21. Todos os demais buscam os próprios interesses e não os de Jesus Cristo. Cuidado, não podemos buscar os nossos próprios interesses, mas os de Jesus Cristo. Abra sua Bíblia em 1 Coríntios capítulo 10, versículo 31. Portanto, quer comais, quer bebais, quer façais qualquer outra coisa, fazei tudo para a glória de Deus. Tudo para a glória de Deus. João 7, 18. Quem fala por própria autoridade busca a própria glória, mas quem procura a glória de quem o enviou é digno de fé, e nele não há impostura alguma. Quem não busca a sua própria glória. Para terminar, Gálatas capítulo 6, versículo 14. Gálatas 6:14. Quanto a mim, eu não pretendo jamais gloriar-me, a não ser na cruz de nosso Senhor Jesus Cristo, pela qual o mundo está crucificado para mim, e eu para o mundo. Que coisa linda. Minhas obras devem ser somente para a glória de Deus. Minhas boas obras devem ser somente para a glória de Deus. Pai, Filho e Espírito Santo. Amém.
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2: Eu quero clamar agora por você, quero clamar pela sua família. Vem, Espírito Santo, enche todos os que estão acompanhando este programa agora. Libera, Senhor, para esta pessoa o que ela mais precisa, para o corpo e para a alma. Libera, Senhor, curas e libertações em nome de Jesus para esta pessoa que escuta e para toda a sua família. Eu clamo a tua poderosa bênção. Visita agora com bênção de proteção, a bênção que só o Senhor pode dar. Abençoe-vos o Deus Todo-Poderoso, Pai e Filho e Espírito Santo. Amém.
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2: E eu quero lembrar você, se você quiser ouvir mais pregações, mais meditação da palavra, basta você me acompanhar no meu canal do YouTube, Frei Gilson / Som do Monte, no meu Instagram, no meu Facebook, no meu TikTok, e lá você vai encontrar muito mais palavra de Deus para você.
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0: Rosas.
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2: Alô?
3: Alô?
1: Alô? Alô, bom dia.
0: Bom dia, alegria. Bora pro WhatsApp saber quem está do outro lado. Alô, bom dia.
4: Fala, Fontenelle, bom dia. Estica o corpo aí, tá na hora. É o Júlio Carapuã.
0: Ô, Júlio.
4: Você tá com a música aí pra nós aí.
0: Boa.
4: Tava junto misturado, hein? Toca a travessia do Araguai.
0: Essa é bonita, vou caprichar pra você. Boa segunda, Júlia.
5: Flávio Serafim de Ribeirão Preto, se possível, por favor, manda aí pra nós.
0: Ah.
5: A Thaíde Alexandre, Portas e Janela.
0: Essa é bonita, hein?
6: Bom dia, Fontenelle. Aqui é o Ribamar de Caraguatatuba.
0: Ô, Riba.
6: Toca um modão pra nós.
0: Claro.
6: Chico Rei Paraná, Leandro Mato.
0: Ofereço
6: para todos que estão vindo.
0: Legal.
6: E pra você aí da rádio.
0: Obrigado,

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1: Bom dia, flor do dia. 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Coloca um sorrisão nesse rosto maravilhoso. 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

Janelas com Altair e Alexandre. Quando você ouve uma moda dessa, você faz o quê, hein? Você recorda, você volta no tempo. Você que é caminhoneiro, você da boleia, você do bruto, você que faz, né, da boleia do caminhão a varanda, né, gente? Do seu dia a dia, né? É a varanda do estradeiro, né? É aquele momento que você para aí num acostamento, num posto para descansar e faz ali, né, da sua boleia uma varanda. E aí você volta no tempo, né? Você recorda bons momentos, né, da infância, bons momentos do passado. Ah, é muito gostoso. E quando a gente ouve uma moda dessas, aí é que dá vontade, né, da gente voltar no tempo, né? Mas é uma pena que a gente só consegue voltar no tempo através da música. E é por este motivo que eu preparei para você um pendrive sertanejão caprichadão daquele modelo que você gosta, tá? 0800-558-0057. Pede informações aqui pro amigo Fontenelle, eu tiro todas as suas dúvidas, tá bom? Bom dia, boa segunda! Alô.

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1: Eu sou

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4: 6:26 na onda, gente. Olha a hora, 6:26.
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2: Bom dia, meu amigo Sérgio Fontinelli, aos amigos do Alô Bom Dia também, aquele abraço carinhoso. Ó, musicão hoje, hein, Serginho? Tudo escolhido a dedo. Sérgio Fontinelli, essa semana vai ser um pouco nostálgica, né? Vamos voltar lá pra década de 40. Vamos falar de duas irmãs prodígio na música sertaneja. Por que prodígio, César Galones? Porque elas começaram a cantar e o pai delas já levaram ela, os pais, né? Já levaram ela pra rua pra poder cantar, né? Fazer festas na cidade local, né? Lá em Piratininga. Eita, nós! Gente, 1940 nasceu uma, 1942 nasceu a outra, mas com 6 anos e com 8 anos de idade, as duas já estavam se apresentando, já faziam um dueto, já cantava lá as músicas daquela época, né? E já encantava as pessoas. Sérgio, por quê? O que acontece? A diferença daquela época para hoje. Aquela época, para você ser contratado por uma gravadora, conseguir gravar um disco, você tinha que mostrar um talento extremo, ou seja, um talento acima das outras pessoas que cantavam. Senão você não tinha um diferencial e não haveria motivo para uma gravadora te contratar. Então, quando você sai com duas crianças, uma de 6 anos, a outra de 8 anos, você espera o quê? Que as duas tenham um talento diferenciado. A partir daí, sim, as pessoas começam a investir. E foi isso que o pai delas viram nelas, né? Na Meire e na Marilene. Eu tô contando a história essa semana, Sérgio Fontinelli, das irmãs Galvão, as meninas prodígio da música sertaneja. Imagine só, duas crianças de 6 e 8 anos já participarem de auditórios de rádio, né? E fazer domingo depois da missa, as rádios tinham lá o programa de auditório, e aí tava lá as meninas prodígios do rádio brasileiro, né? Que no futuro foram consagradas como irmãs Galvão. Mas amanhã eu conto mais da história da Meire e da Marilene, as irmãs Galvão, aqui no Alô Bom Dia, Sérgio Fontinelli.

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1: Eles estão chegando, tá? Antônio e Vitor Hugo, é desse modelo. Manda pra cá o WhatsApp que eu te mando, tá?

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1: Alô?
0: Alô? Alô? Alô, bom dia.
2: Bora zapear, bora pro WhatsApp falar com o Brasil. Alô, bom dia.
3: Bom dia, Fontinelli, bom dia.
2: Dia.
3: É o Hélio, da cidade de Iviema. Curtindo aqui o seu programa todos os dias.
2: Que
3: se for
2: legal.
3: Possível, manda aí uma moda pra nós aí.
2: Claro.
3: Porta do Mundo.
2: Alô, rapaz, vou tocar com o Peão Carreiro e Zé Paulo, hein? Alô.
4: Bom dia, Fontenelle. Quero que você dê um alô pra nós aqui no Garapé da Raiz e Alenquer. Para todas as manhãs nós ouvimos esse programa.
2: Um abraço forte pra dar sorte aí pra vocês.
5: Alô, meu amigo Fontenelle, aqui quem está falando é o cantor Zé Paulo, direto de Cuiabá. Quero pedir a música Casa de Caboclo com os cantores Rick Renner. Quero oferecer para todos os seus valorosos ouvintes.

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2: Ah, eu estou aqui. Eu estou do seu lado, tocando moda boa, proseando com você no início de mais uma semana super gostosa, super abençoada.

0: Henrique Renner, Casa de Caboclo, no Alô, Bom Dia, o programão sertanejão número 1 do Brasil, chegando na sua manhã gostosa. Gente, olha, deixa eu falar com você que está acompanhando aqui o Fontenelle nesta segunda-feira. Você anda cansado, anda estressado. Ah, Fontenelle, é muita correria do dia a dia e a gente acaba, né? Com o passar do tempo, né, gente? O passar dos anos, você acaba se cansando, né? 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
0: Bom dia.
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9: Onda, faltando 10 para as 7. Olha a hora, 10 para as 7.
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9: Bom dia, turma. Bora despertando pra mais um dia. 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

0: música e alegria no começo do seu dia, e nós estamos aqui já se aproximando do finalzinho do nosso programa, mas ainda tem muita moda boa pra gente tocar pra você. Bom dia! 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
2: Olá, ouvintes do Alô Bom Dia, ouvintes do Grande Fontenelle. Uma excelente segunda-feira para todos vocês que começam a semana com a força e a elegância de quem vive no campo. Pessoal, hoje nós vamos falar sobre a equinocultura e a paixão pelos cavalos. Eu sou a Marina Geller, do Mulheres do Agro, e é sobre esse tema maravilhoso que eu sou apaixonada, que nós vamos falar hoje. A criação e o manejo de cavalos é um setor onde as mulheres vêm conquistando um espaço gigante, seja na lida diária, no treinamento de animais para competições ou na gestão de áreas. A presença feminina traz uma sensibilidade única para entender o comportamento do cavalo. O trato com os equinos exige paciência, firmeza e muito respeito, qualidades que as nossas criadoras e treinadoras dominam muito bem. E o cavalo, né, gente, é o melhor parceiro do produtor rural. Ver um capricho feminino na seleção genética, no bem-estar desses animais, é a garantia que a nossa tradição marcha firme e com muita qualidade rumo ao futuro. Eu sou apaixonada pelos cavalos e parabéns, mulheres, que têm esse trato, esse carinho com as produções, né? Com as criações em todo o nosso Brasil. Bem, esse foi mais um Mulheres do Agro. Eu sou a Marina Guerra, eu volto amanhã com você. Um excelente dia para todos, pro Fontenelle, para todos os nossos ouvintes, e amanhã estou de volta. Vai de botina, que de salto não combina. Vai de bota, que sapato pato não orna. Um abraço pra todos, até amanhã.
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0: De volta amanhã, agora tem o Nando Moreno com Rio Negro.

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2: Olha a hora, gente. Bora acordar, viu? Bora despertar.

0: casa.
1: Você pediu, você participou. 0800-558-0057.
2: Alô?
3: Alô?
1: Alô? Alô, bom dia.
0: Bora pro WhatsApp, bora falar com a Caboclada, as últimas participações de hoje, bora lá, alô, bom dia.
4: É, Fantinelli, bom dia.
0: Bom dia.
4: Parabéns aí pelo programa.
0: Obrigado.
4: Quem fala aqui é Andrezinho aqui de Porto Trombetas, cidadezinha de Oriximiná. Eu queria pedir vizinha de frente.
0: Boa.
4: Homenagem aí pro meu amigo Adriano e Marcos Patrício.
0: Deixa com nós, vou caprichar pra você, alô.
5: Aqui é o Luciano de Poço Fundo, sul de Minas.
0: E aí, Lu?
5: Toca pra nós fazendo um favor com César e Paulinho, Alugarzinho que eu amo.
0: Alugarzinho. Brasil gostoso.
6: Sou o Pedro aqui de Campos do Jordão.
0: Ô,
6: e
0: Pedrão,
6: gostaria de ouvir a música Fazenda Caiuçara com o Tião Carreira e Pardinho.
0: Rapaz, vocês capricham.

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1: 7:03, muito bom dia para você que a partir de agora acompanha mais uma edição do Jornal Bom Dia Litoral. Eu já cheguei, para desespero de poucos e alegria de muitos. Como é que vocês estão? Como é que passaram o final de semana? Espero que tenham passado bem. Segunda-feira com uma chuvinha. Preguiça bom para dormir, né? Você que ainda tá na cama e assistindo a gente, um excelente dia para você. Quero dar bom dia para os meus amigos motoristas. Quero dar bom dia para o pessoal da segurança pública e particular, para o pessoal da saúde, tanto para os que estão entrando em plantão, para aqueles que estão saindo. Enfim, quero dar bom dia para você que nos concede a licença de estarmos juntos a partir de agora até às 9 da manhã. Muito obrigada, viu, pela confiança que você deposita no nosso trabalho e também no nosso jornal. 7:04, Alexandre, bom dia.
2: Muito bom dia, Leslie Cury, bom dia aos nossos ouvintes, bom dia aos nossos internautas, aos haters, aos olerites socioafetivos. Vamos lá para mais uma semana cheia de notícias e vamos, né? Tocar o barco.
1: Você. É pra onde que nós vamos tocar o barco?
2: Sempre pra frente.
1: Claro,
2: é. Porque é pra frente. Eu sei que como você anda. É muito bem informada.
1: Eu?
2: É, os bastidores, uma jornalista que.
1: Eu?
2: Tem um nome bom já.
1: O senhor tá falando de eu?
2: Claro, eu tenho certeza que tem coisas boas aí pra falar, pra passar à população.
1: Tem. 7:05.
2: Aí, eu tô vendo como eu sei que ela sabe.
1: Não, eu não sei nada. 7:05. O senhor não me compromete.
2: Não, que isso?
1: Vamos à previsão do tempo com meu querido Mateuzinho.
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1: Olha, hoje o tempo em Caraguá, como quem já tá na rua pode conferir, temos sol com algumas nuvens, eu não sei aonde, porque a Clima Tempo tá vendo sol, porque por enquanto não tem sol nenhum, só tem nuvem e chuva. 100% é a chance de chuva hoje, viu? A umidade 96%, 19 graus é a sensação térmica e também a temperatura máxima. A mínima fica em 18 graus. O Climatempo diz que vai ter sol, pode ser que abra um pouquinho mais tarde, mas agora, doutor, tem sol nenhum não.
2: Não, de ponta a ponta na cidade. Tá chovendo.
1: Lado, pelo amor de Deus, meus amigos motociclistas, motoboys, vá devagar pra você, porque as pistas estão escorregadias. 7:06, vamos às condições de travessia de balsa.
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1: Entre São Sebastião e Ilhabela, conforme você vê na tela, temos 30 minutos de espera. Entre Ilhabela e São Sebastião, na tela para você, também 30 minutos de espera. O transportador de veículos pesados não encontra nenhuma dificuldade nesse momento para fazer a travessia. Mas eu recebi logo às 5 e alguma coisa da manhã, deixa eu ver aqui, um vídeo do Fernando, lá do projeto da Enseada, mais uma vez reclamando. Matheus, eu vou baixar e vou mandar para você. Mais uma vez reclamando da balsa. Por quê? Porque com esse tempo, minha gente, no meio do canal que venta absurdamente, as pessoas não têm onde ficar. Eles não têm onde ficar. Então toma chuva. E ainda tem que aguentar funcionário mal criado.
2: Mal treinado.
1: Que às vezes não tá muito afim de trabalhar e aí fica maltratando os passageiros. Aí não pode, né? Aí não tem condições. Aí a gente não pode dizer, ah, o cara tá trabalhando. Quem tá trabalhando tem que dar graças a Deus que tá acordando cedo e que tá indo pro trabalho. Porque tem muita gente a essa altura do campeonato que tá acordando e tá perguntando assim, aonde é que eu vou buscar o sustento da minha família?
2: Poxa, eu ouvi uma frase certa vez assim, ó. A pior coisa para uma pessoa é acordar segunda-feira de manhã e não ter para onde ir.
1: Ó, tá aí, o Matheus vai colocar na tela. Ó lá, vocês estão vendo? Não tem aonde as pessoas ficarem. Ó lá, guarda-chuva.
2: Guarda-chuva ali, né?
1: Tudo tomando chuva. Esse toldinho aí não resolve nada.
2: Não, vem aquela ventania. Traz toda a água para dentro. Não
1: resolve nada.
2: Para debaixo ali, ó.
1: Então é difícil, né? É muito difícil. Eu não sei como é que isso vai ser resolvido, porque tem quem diz que vai melhorar, e o outro diz que não vai melhorar nada, e a população que sofre logo cedo pela manhã, quando tem que fazer a sua travessia para ir trabalhar, porque nem todo mundo tem carro para ir de balsa, sentadinho dentro do carro ouvindo rádio, né? Então, é difícil. 7:08 agora, vamos às condições das rodovias.
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1: Olha, como eu disse, entre Caraguatatuba e São Sebastião e entre Bertioga e até ali a divisa de Ubatuba com Paraty, tá chovendo, viu? Então você vai ter pista escorregadia, a visibilidade um pouco prejudicada, principalmente para quem está de moto. Então, por favor, tomem cuidado. Nesse trecho que eu tô vendo aqui pelas câmeras de monitoramento, o 110 entre Caraguatatuba e Ubatuba, nesse momento chove e chove bem. A pista tá escorregadia e o movimento está normal. Entre São Sebastião e Caraguatatuba, você encontra menos chuva nesse trecho, no 136. Mas ainda assim, pista molhada, pista escorregadia. Então, por favor, vá devagar para não provocar nenhum acidente. Vamos saber como é que está a 125, a rodovia Oswaldo Cruz, que liga Taubaté a Ubatuba e vice-versa. Ó, nevoeiro nesse momento, viu? Temos névoa no quilômetro 81 da Serra, chove e tem neblina. Então, o motorista que vai utilizar essa rodovia, redobre a atenção. Para quem está indo para São José dos Campos pela rodovia dos Tamoios, se a câmera de monitoramento da Tamoios me ajudar, né, eu vou poder contar para você como é que tá. Não, eu vou ter que contar com a ajuda dos meus amigos motoristas. Vamos lá ver se a gente consegue ver. Mas certamente deve estar chovendo na Tamoios, principalmente na Serra. Ó, não consigo ver porque tá tudo fora do ar. Se você está trafegando pela rodovia dos Tamoios e puder avisar a gente aqui como é que está o trânsito e também a visibilidade, você vai ajudar os demais motoristas e ajudar a gente aqui também. 7:11 agora. No final de semana, nós tivemos um incidente entre um pitbull e um outro cãozinho conhecido como vira-lata. Ele foi capturado pelo Corpo de Bombeiros, o pitbull, após atacar outro cachorro no último sábado, lá no Sumaré. Segundo os bombeiros, a corporação foi acionada por volta das 16h para atender uma ocorrência envolvendo um animal agressivo. De acordo com relatos dos moradores, o cachorro de grande porte estava solto na via sem guia ou focinheira e tinha atacado outro cão na região. Diante do risco para moradores e outros animais, os bombeiros capturaram o pitbull e o deixaram sob os cuidados da equipe do Centro de Controle de Zoonoses. De acordo com Elisa Pellegrini, que é responsável pela ONG Anjo de Patas, testemunhas que presenciaram o ataque acionaram a entidade. O cachorro atacado, um vira-lata, foi resgatado bastante machucado. foi levado para um hospital veterinário, onde passou por cirurgia ainda no sábado. Segundo a Elisa, ele segue estável e sob medicação. A expectativa é que ele seja transferido para uma clínica para continuar o tratamento. A gente espera que o cãozinho, eu vi mensagens ontem, ele está se recuperando, ele passou pela cirurgia, lógico que ele está com curativo, que parece que ele foi mordido na cabeça, no pescoço, mas ele está sob cuidados da ONG da Elisa e da Márcia também, que inclusive a gente já entrevistou aqui, que fazem um trabalho excepcional em resgate de animais. E aí, se você puder ajudar a ONG da Elisa, o Anjo de Patas, ajude, porque eles fazem um trabalho muito bacana.
2: Olha, a gente, pelo menos é uma notícia muito boa que você acabou de dar sobre o estado do cachorro. Agora, tem que se apurar, porque no lugar desse cachorrinho poderia ter sido uma criança e ela não teria a mesma sorte. Uma criança atacada por um animal na rua, sem nenhuma coleira, sem nenhuma focinheira, com certeza ele escapou ou alguém foi negligente e deixou o cachorro solto. Então eu sei que você falou já da raça, que eles são dóceis, quando você cria ele.
1: Meu neto tem um.
2: Mas você cria ele naquela docilidade. Agora, quando muitas vezes a pessoa já tem um cachorro desse, que é pra guarda, pra resguardar uma residência, infelizmente é um cachorro que tem um histórico aí de ser muito bravo, né? De ser muito agressivo. Mas vamos acreditar que não foi intencional, claro.
1: Talvez ele tenha escapado.
2: É.
1: Agora, eu também vejo muita gente abandonando a raça no meio da rua por algum motivo.
2: Mas aí,
1: ou porque não tem condições de. Porque são cachorros que demandam despesa. Quem tem um pitbull são cachorros que têm despesa de ração, de veterinário. Tem que
2: banho,
1: sair.
2: Tosa.
1: Não tem tosa. O pitbull não tem tosa. O banho você pode dar em casa com os produtos adequados. Eu nunca levei meu pitbull, por exemplo, para tomar banho em tosa. Nem em pet shop, eu sempre dei banho em casa. Mas tem que ter todo um cuidado com relação à raça, porque são animais que, dependendo da maneira como você cria, ele pode ser dócil ou não. Mas isso é com qualquer animal. Você pode ter um pincher dócil ou um pincher agressivo. Você pode ter uma poodle dócil ou uma poodle agressiva. Tudo depende da maneira como você
2: vai criar. É muito forte essa raça, né?
1: O problema do pitbull é que a mordida dele
2: é forte, né?
1: Quase uma tonelada.
2: Então,
1: mas assim, e outra coisa, o pitbull, se ele não reconhecer, ele ataca. Ele é um cão de guarda.
2: É
1: pra isso que ele tá lá. Agora, não pode abandonar na rua. E eu vejo muito pitbull abandonado. Outro dia postaram numa das redes sociais um pitbull, se não me engano, ali no Perequê, que você via a costela do cachorro de fome. Qualquer animal com fome vai atacar. Qualquer animal com dor vai atacar. Eu sou contra marginalizar a raça. Até porque meu neto tem um e o Titã 2 é uma belezinha.
2: Titã 2?
1: Então, porque eu tive o Titã 1 que
2: aí
1: viveu comigo há 7 anos.
2: E já deu
1: o
2: Titã 2.
1: E aí agora tem o Titã 2.
2: Daqui
1: que é
2: a
1: o
2: pouco
1: pitbull.
2: O Titã 3 e a missão.
1: É o pitbull albino dos olhos verdes.
2: Ah,
1: a coisa
2: é
1: mais
2: lindo, hein?
1: Que tem. Ele é lindo mesmo. E demanda cuidado.
2: Eu,
1: viu,
2: como já sou medroso, né?
1: E passar protetor solar no cachorro.
2: No cachorro?
1: Sim.
2: É a primeira vez que eu escuto, é sério?
1: É sério.
2: Não tem esse conhecimento.
1: O cachorro, quando ele é albino, branco, porque o pitbull albino, ele é muito branco, da pele muito rosa, parece um porquinho. É a coisa mais bonitinha. E aí você tem que passar protetor solar.
2: Sim, queima toda a pele dele.
1: Da dermatite,
2: então,
1: é uma raça que
2: precisa ter muito cuidado.
1: É uma raça que demanda cuidado. Nós entrevistamos também, né, Matheus, o DPK, o Samuel. A gente entrevistou o Samuel,
2: é um
1: rei dos
2: criador, né?
1: Que tem milhões de seguidores na rede. E ele tem um guia na internet. Aliás, eu sugiro para quem tem a raça que procure no Instagram DPK, o rei dos pitbulls. É o Samuel, maravilhoso, é um cara muito bacana, entende tudo da raça, tudo, tudo, ele sabe tudo. E ele tem um... É, não é um livro, mas é como
2: um manual.
1: Um manual, um guia de orientações aos proprietários.
2: Perfeito.
1: Não é nada caro, mas eu sugiro que vocês... Não estou fazendo propaganda para o Samuel, é que é bom mesmo. Eu sugiro que as pessoas procurem. 7:17, dando um giro logo cedo no nosso YouTube. Francisco Neto Cheiroso, bom dia, meu querido. Bom dia, Leslie, Alexandre, bom trabalho. Obrigada
2: por
1: você também. A Alessandra Rocha, meu amor, bom dia, que nossa semana seja abençoada, amém. Betão, como é que você tá? Bom dia, meu povo, boa semana para todos nós. Betão na área. Alexandre, acostume mesmo a dar bom dia para os olerites socioafetivos, porque eles estão na escuta para ver os comentários de funcionários públicos. Ô, Betão, sério?
2: É.
1: Bom dia.
2: Então, o serviço ela deve estar pouco, né? Aí sobra bastante tempo para ficar investigando a vida alheia. Que beleza, hein?
1: Não, Alexandre, mas ele pode fazer o serviço escutando a gente no fone de ouvido. Isso não quer dizer que ele não tá trabalhando, não seja assim.
2: Tá bom, então.
1: Vamos dar um desconto pro sócio afetivo.
2: Não, ele pode ouvir o programa.
1: Então.
2: E deve chegar e mandar mensagem pro chefe, assim, olha, estão falando lá do senhor.
1: Daqui a pouco eu vou falar mesmo.
2: É, inclusive, aproveita e fala de uma rua que eu passei ontem, chamada Pedro Lipe. Essa rua fica no bairro do Estrela d'Alva, pra quem, né, não situa. E aí eu vejo as pessoas falando, tá mudando, tá melhorando. Anda lá na rua, vai ver a quantidade de mato, tudo. Isso que é toda bloquetada, hein? O mato tá brotando no meio dos bloquetes, assim.
1: Mas, gente, como vocês são maldosos.
2: Maldosos.
1: Ó,
2: é só entrar lá na rua.
1: Ô, amor, presta atenção. É que são bloquetes ecológicos.
2: Entendeu? Sabe por que eu tô dando o exemplo do Estrela d'Alva? Que a pessoa que estava comigo no carro, ela ainda falou assim, poxa, bem perto do centro, né? Falei, esse é o cuidado que Caraguá tem hoje. É assim. Aí podem ficar bravos, como disse uma pessoa que falou pra mim, hein, que a gente fica depreciando o prefeito, tadinho, um lutador. Realmente, né? Ele tem trabalhado. Só que como ele é muito mal assessorado também... Prova disso aí que tem olerite socioafetivo, em vez de estar trabalhando, buscando ajuda, buscando informações nos bairros, tá aí investigando para ver se tem alguém falando mal dele.
1: Aí não pode. Mas olha, calma, gente, nós estamos começando só.
2: Não,
1: nós estamos há 20 minutos no ar, pelo amor de Deus.
2: Não, Leslie, assim, é uma coisa assim que eu fico.
1: O nosso Matheus. Ele sempre tá prestando muita atenção em tudo que a gente fala.
2: Esse bicho é atencioso.
1: É, por isso que ele sai daqui meio zureta, coitado. Porque aguentar eu e você, ninguém merece.
2: Ninguém merece.
1: Ele disse uma realidade. Ouvir o programa no fone de ouvido, beleza. Quer assistir no YouTube? Até pode. O que não pode é comentar em horário de trabalho. Como fez a secretária...
2: do turismo, né?
1: Tem três, quatro, cinco, deixa eu comentar.
2: Não.
1: Dá bastante ibope.
2: Eu volto a dizer, né? O que me deixa muito tranquilo pra falar aqui, não sou o dono da verdade, é que a gente não fala mentiras no ar aqui não, a respeito da gestão de Caraguatatuba. Tudo que nós falamos é só andar nos bairros. Anda nos bairros.
1: Vamos dar bom dia para Elizabeth Magni. Bom dia, queridos. Leslie Alexandre, amo vocês. Oi, Elizabeth.
2: Obrigado, bom dia.
1: Bom dia. Silmara de Oliveira Santos, bom dia a todos e todas. Marcão Índio, bom dia. E o futebol? E o futebol? Como é que é? O futebol, mulher e rock and roll. O resto não pode cantar.
2: Ah, não pode cantar?
1: Não, porque tem um... Não pode. Não. Se falar o ETA.
2: Falar em futebol, aí ó, Alexandre Passapano em ação.
1: Não, você vai falar do assunto do Camarueiro?
2: Então, Leslie, não pode, o pessoal xingar assim.
1: Não, só pode esperar um pouquinho.
2: O prefeito também não é assim, mas tudo bem, espero.
1: Muito obrigado.
2: Espero.
1: O senhor já tomou seu comprimido pra ansiedade hoje?
2: Também não, mas é que como você citou. Deu uma passadinha de pano. Não, mas gente, xingar não.
1: Vamos começar a segunda-feira com o pano ou com o rodo? É, Manezinho da Lagoinha, bom dia, dupla dinâmica, parabéns pelo programa informativo que nos trazem no dia a dia. Uma semana abençoada para todos.
2: Para você também,
1: pra
2: muito
1: você
2: obrigado.
1: Também, meu querido.
2: Pô, Lagoinha lá de Ubatuba, né?
1: É, 7 horas.
2: Bom
1: e
2: dia, pessoal de Ubatuba.
1: É, teve em Ubatuba duas ocorrências policiais. Foram dois casos distintos registrados no último final de semana e chamam a atenção das autoridades e da população. Enquanto a Polícia Civil investiga a localização de um corpo em avançado estado de decomposição, uma operação da Polícia Militar resultou na apreensão de mais de 700 porções de drogas no bairro Taquaral. A princípio, as ocorrências não possuem relação confirmada pelas autoridades até o momento. No entanto, os episódios reforçam as preocupações sobre a segurança pública, o combate ao crime e a necessidade de intensificação das ações preventivas no município. Doutor, eu só pego o problema aí no microfoninho?
2: É, não.
1: É, não, né? É. Vamos pôr a mãozinha assim, vou comprar uma algema pro senhor.
2: Não.
1: No primeiro caso, do corpo, a identidade da vítima e as circunstâncias da morte ainda estão sendo apuradas. O caso segue sob investigação e exames periciais vão auxiliar na identificação da pessoa e na determinação das causas do óbito. Já no bairro Taquaral, uma ação da Polícia Militar resultou na apreensão de mais de 700 porções de entorpecentes. De acordo com informações da corporação, a operação teve como objetivo combater o tráfico de drogas na região. Os materiais apreendidos foram encaminhados para a delegacia, onde a ocorrência foi registrada e serão realizados os procedimentos de investigação para identificar os responsáveis pelo armazenamento e distribuição dos entorpecentes. Apesar de não haver ligação comprovada entre os dois episódios, os casos evidenciam desafios enfrentados pelas forças de segurança no município de Ubatuba. Os moradores ficam preocupados com a criminalidade e têm cobrado medidas que ampliem a presença policial, fortaleçam ações de inteligência e promovam políticas de preservação à violência. As investigações sobre ambos os casos continuam em andamento. 7 horas e 25 minutos, vamos ao nosso WhatsApp, porque já temos mensagens, né, Peazinho? Vamos ver aqui. Temos. Olha, nós recebemos na última sexta-feira, e aí eu já tinha encerrado o programa, mas eu vou dar a mensagem da pessoa aqui. Bom dia, me chamo Mari Lucy, moro no Pegorelli e gostaria de perguntar para a vereadora Lalá sobre nosso bairro do Pegorelli, que a lama não dá nem para andar de bicicleta e a pé tá horrível. Como vocês podem nos ajudar? Olha, Maria Lucy, a gente pode te ajudar divulgando o caso, divulgando a rua e mandando para o setor de comunicação da prefeitura. A rua Yoshizo Shibata, as buraqueiras que só aumentam, e também gostaria de saber quando vamos ter uma resposta para arrumar a creche Valdete Ferreira de Souza e a escola Masako Sone, que tá uma porcaria. Queria saber se ao ser certo nós recebermos 2 IPTUs no mesmo ano. A vereadora esteve no nosso bairro e sabe que a população está pedindo. É só que vocês olhem pelo nosso bairro e nos dê uma resposta, que está uma vergonha. Essa é a mensagem que a Mari Lucy mandou pra gente na última sexta-feira, quando a gente já tinha encerrado o programa. Nós recebemos aqui uma pessoa que diz que o ônibus que passou no residencial Getuba, o que será que tem o ônibus? Eu vou deixar para ver isso no intervalo, que

0: com, por eu ser uma pessoa com uma deficiência, entendeu? Eu sei que vocês é uma lei que vocês podem parar para fora do ponto para nós. Aí eu falei, não sei de nada disso. E numa outra empresa que eu trabalhei, eu já fui advertido. Então, da próxima vez, ou vai no ponto, ou você não, eu não vou te levar. Tá aí o número do ônibus, o horário, entendeu? Para vocês fazerem uma advertência aí e procurar saber se eles podem ficar desacatando uma pessoa idosa com deficiência. E ainda ele quis bater boca comigo, eu só falei pra ele, não, cuida do seu trabalho aí que você é um motorista.
1: Ô Jusilei, obrigada pela tua mensagem. Eu não tenho esse conhecimento. Eu acredito que pelo Código Nacional Brasileiro de Trânsito não pode parar fora do ponto. Às vezes o que acontece é que o motorista, em consideração à situação da pessoa, se é uma pessoa de idade com dificuldade de mobilidade, eles param por uma gentileza, mas não que sejam obrigados. Eu não tenho esse conhecimento. Eu vou entrar em contato com alguém que tenha essa competência para poder dar essa orientação. Eu desconheço que isso seja uma obrigatoriedade. Eu acho que não é. Mas a gente vai procurar saber e eu te dou um retorno aqui no ar, tá bom, meu? Muito obrigado, viu? Um beijo para você, uma boa semana. Bom dia, Leslie e doutor Alexandre. É o que estão falando aqui. Essa administração da balsa não respeita ninguém. Não coloca o catamarã para funcionar. E só balsas atravessando e onde não tem. E não tem onde se esconder da chuva. As balsas e os catamarãs só funcionam na quinta-feira, quando a fiscalização do estado está aqui na área. Aí colocam todas as balsas para rodar e os catamarãs também. Aí, para surpresa de ninguém, quando eles vão embora, param tudo. Jorge Melo. Bom dia, Jorge Melo. Obrigada.
2: Bom, Jorge,
1: viu?
2: Bom dia.
1: Bom dia, mais um fiasco de evento no Mirante do Camarueiro. Eita, telão pequeno, som baixo e o pior, falta de sinal da internet na maioria da transmissão do jogo. Se precisar, posso emprestar a antena Jacaré, a população lá presente xingando o prefeito, Luciano Galo. Luciano, já que você entrou no assunto... como o Alexandre estava louquinho para falar também.
2: Não,
1: o Luciano está se referindo à transmissão do jogo que teve no Morro do Camarueiro, que agora chamam de fanfic.
2: Fanfest.
1: Pois é. E o trem lá parou no meio do jogo. Quando o negócio tava ficando bom, pum, parou a internet. Evidentemente, não foi o prefeito que foi lá cortar a internet, né, gente? Vamos ter bom senso, né?
2: A minha dúvida só era um evento da prefeitura?
1: Calma.
2: Não,
1: eu
2: tô calmo.
1: Eu vou chegar lá. E aí, quando coisou tudo é ótimo, né?
2: Travou, caiu o sinal.
1: Caiu o sinal.
2: Blogou.
1: O povo ficou muito bravo. E aí começaram a cantar lá uma musiquinha muito mal educada pro prefeito, né? Que começou assim, prefeitura ajuda nós, né? Aquelas coisas. E o povo ficou muito bravo. A informação que eu obtive, e que não é uma informação oficial, é que aquilo lá é um evento feito para os food trucks que tem lá. Eles é que contratam a internet, o telão, ou o DJ. Eu só não tenho muita certeza se a prefeitura entra com o telão e a internet e eles entram com o resto. Eu não sei como é que é isso, eu vou procurar me informar. O fato é que o povo ficou muito bravo. Agora, talvez seja falta de experiência, porque nós temos pessoas aqui na cidade capacitadas para fazer isso. Nós temos o pessoal da AVP, que é muito bom.

0: Tem o Gilmar, que tem o caminhão de telão de LED. Tem o Mateuzinho, com a agência, que faz esse tipo de trabalho. Quer dizer, a gente tem pessoas na cidade capacitadas para fazer esse tipo de transmissão. Não precisa chamar ninguém de fora, não precisa nada. A gente tem profissionais aqui muito bons que fazem isso. Tem um amigo do Matheus, o Renzo, que faz. O pessoal é bom para trabalhar. Agora, eu não sei qual foi a empresa contratada. Não tô aqui para puxar o saco de ninguém, nem de um, nem de outro. O fato é que o próximo não pode dar problema. Seja lá quem organiza, se é a prefeitura, se é o Papa, se é o ET ou se é o Anjo da Guarda, não pode dar problema. Porque se você se propõe a fazer um evento do tamanho que tá esse evento lá no Mirante, que eu ainda não fui ver, mas eu tenho informações que é muito legal, tem que ser bem feito. Então eu não sei se tem que montar uma comissão lá dos food trucks lá para se resolver com a prefeitura, ou se a prefeitura tem que chegar e falar assim: olha, eu vou assumir aqui alguma coisa tem que fazer. O que não pode é tudo o que a prefeitura tá pondo a mão, nada tá indo para frente, nada, nem uma simples transmissão de jogo. Dito isso, o senhor pode comentar, por favor.
1: Então, aí vão falar que eu vou passar pano, né? Mas não é o caso. Não se trata de passar o pano. Eu fiz essa pergunta e aí teve uma pessoa que mandou um e-mail aí um dia pra rádio que comentarista tem que falar. Comentarista não pode falar que não tem conhecimento. Então, mais uma vez, eu vou ter a cara a tapa e vou falar. Não sei até onde é a participação da prefeitura. Não vou lá, não gosto de multidão mais, tô velho e tal. Mas a juventude tem mais é que ir e curtir. Se tem o dedo da prefeitura, aí, como a Leslie falou, tem que ter a responsabilidade, até porque quando tem o dedo da prefeitura, tem uso do dinheiro público. Não vão falar para mim que lá não tem dinheiro público. Claro que tem dinheiro público. Ninguém vai lá trabalhar de graça. Até o funcionário que está limpando o banheiro para os outros, ele tem que receber as horas extras pelo serviço dele lá. Ponto. Agora, eu achei desnecessário o pessoal começar a mandar o prefeito para aquele lugar. E, poxa, gente, a gente cobra tanto uma educação, a gente cobra tanto que as pessoas se portem da melhor maneira possível. É simplesmente que caiu o telão lá, tem coisas muito mais importantes dentro de uma cidade. Já pensou se a gente sair xingando ele por tudo? Então, eu fiquei triste de ver a educação, o nível da educação. Isso eu fico assim. Né? E nessa esteira, já dizem que comentarista tem que ser ácido, eu não sou, mas tem que ser. Estivemos aqui a presença do ex-vereador Celso Pereira na sexta-feira, onde ele falou as coisas da ideia dele, do que ele enxerga, ele respondeu todas as perguntas, e aí ele citou duas pessoas em específico: o presidente da Câmara e a vereadora Lalá. E a vereadora Lalá já respondeu, chamando ele de Matusalém. O Matusalém da Câmara. Vereador, em momento algum ele foi desrespeitoso com a senhora. Com o presidente da Câmara eu fico assim, tá? Eu falo, olha, não precisava falar, tem maneiras de se falar, de mostrar que você está discordando. Agora, aonde acaba o direito de um, começa o outro. Então, nós que estamos presentes no microfone, no parlamento como vereadora, líderes aí, né? O pessoal precisava... pesar mais, né?
0: Já que o equilíbrio entrou nesse assunto da entrevista da última sexta-feira com o ex-vereador Celso Pereira, nós aqui no nosso programa, nós não temos nenhum problema, eu canso de falar isso, a gente não tem problema quando a gente erra em dizer, olha, nós demos uma informação que não corresponde a realidade, nós erramos. A gente não tem nenhum problema em fazer isso. Mas desta vez, nós não demos informação nenhuma. Mas é justo que a gente retifique o que foi dito aqui. Quero dar bom dia para o presidente da Câmara, Antônio Carlos Júnior. Muito bom dia, presidente. Ele entrou em contato comigo na sexta-feira. Acho que foi logo após a votação, ou antes, não lembro. E ele mandou, como o vereador Celso disse aqui, que era para procurar nos anais da Câmara. Câmara que ele havia votado favorável. Põe na tela para mim, Matheus, por favor. Que ele havia votado favorável ao empréstimo que foi pedido à época do ex-prefeito Aguilar Júnior. Ele me mandou a ficha e, como vocês podem ver, ele votou contra. Ele não votou a favor do empréstimo. Eu não estou aqui para dizer se está certo, se está errado. Se foi bom, se não foi bom, se... não é essa a questão. A questão é restabelecer a verdade. Por algum motivo, talvez, o vereador Celso Pereira tenha se confundido e tenha dito que ele votou favorável. Quem está acompanhando a gente no YouTube, está vendo aí na tela o documento que ele mandou, que consta que ele não votou a favor do empréstimo. Então, justiça seja feita, ratifique a informação, né, que o vereador Celso Pereira deu. Ok, Matheus, obrigada. Que o vereador Celso, ex-vereador Celso Pereira deu de que ele havia votado a favor e ele não votou a favor. Então, nós aqui, independente de quem seja, se é o prefeito Matheus, se é o prefeito São Sebastião, se é o prefeito de Marte, a gente sempre prima por restabelecer e levar para vocês a verdade. Se a gente gosta, se a gente não gosta, isso é outro problema. Mas aqui a gente tem que ter a verdade sempre. Então, feita essa correção, mais uma vez, o presidente, o atual presidente da Câmara, Antônio Carlos Júnior, não votou favorável ao empréstimo, conforme o documento que vocês viram aí na tela. 7:39 e nós já estamos atrasados para dedéu. Nós vamos pro primeiro break e voltamos já. Fica aí, porque na onda é muito mais.
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1: 7:44. A gente estava aqui conversando sobre canetinhas de emagrecimento. Eu li uma matéria ontem, se não me engano foi no Metrópolis, que a Riachuelo, que é uma loja de departamentos aqui no Brasil, fez uma pesquisa. Olha só como é que está o negócio. Eles fizeram uma pesquisa e eles diminuíram o tamanho G e o tamanho GG em 5%. Porque o que está saindo das araras é tamanho P e PP. O G e o GG está demorando mais para vender. E aí eles chegaram à conclusão que é por conta do uso das canetinhas. Então eles estão pedindo mais tamanho P e PP do que tamanho G e GG. Olha que loucura isso.
2: Não.
1: 10 pessoas que você conversa, 11 estão tomando a canetinha.
2: Mas isso é um público que pode pagar, né, Leslie? Porque é caro. Ou você acha que tá todo mundo, o salário mínimo no Brasil, R$1.621. Não é propaganda, mas o laboratório Lilly que vende tá R$1.600, R$1.700. Então, vai entender, né? Eu fico meio assim, eu vejo que é muito da situação econômica do país. Essa é a real. Eu pelo menos tenho escutado de N situações, tanto na internet como na própria cidade, próprio comércio, né? Caraguatatuba tá aí mostrando aí portas fechadas, então o comércio já teve uma queda. Aí as pessoas começam a procurar motivos, né? Ou razões. Mas é claro que nós temos aí um grande problema econômico vindo aí, que tá sendo maquiado, mas tocar o barco, né?
1: Pois é, vamos continuar a prazer aqui o nosso WhatsApp, vamos pro áudio do Marcão, por favor, bom dia, Marcão.
3: Leslie, Alexandre, bom dia. Olá, Caraguatatuba. Vou a um comentário pontual. Vamos lá, como diz o professor, calçadão da Santa Cruz, tão bonito, mas que sujeira que tá aquilo lá, as pedrinhas todas encardidas, sem babar o ovo. O governo passado lavava aquilo lá toda semana, caminhão pipa, cloro, as pedras eram sempre muito limpas. Eu fui no sábado lá, né? Eu senti vergonha. E aquilo é centro de Caraguá. Vamos combinar, o calçadão que ficou tão bom, Santa Cruz, a Rua da Fundac, uma sujeira danada, uma vergonha. Senhor prefeito, tá no centro, tá na sua cara, pelo amor, certo? Não dá, sabe? Tá complicado. Sem contar o vexame do telão lá no Camarueiro que deu pau e a galera ficou brava, é assim mesmo. Tá bom, bom dia pra vocês.
1: Bom dia, Marcão. É isso, é verdade.
2: É.
1: O calçadão lá, a praça também não tá...
2: Então, eu tenho falado aqui, você sabe disso, né? E falam, você pega no pé. Gente, nós estamos... eu vou esquecer o lado turístico, tá? Porque eu penso assim, e eu aprendi isso com a Leslie. Quando você convida alguém para sua casa, você vai tratar a pessoa bem, com educação e tal. Então, se não for para isso, não convida. Mas deixa o turista agora de lado. Vamos falar da cidade, dos moradores. Hoje é uma cidade que tem 140 mil habitantes. Que graça tem de uma família à noite sentar lá naquela praça? Agora está tendo um movimento, que está tendo a festa do padroeiro. Ponto. Ótimo. E eu reclamei aqui semana passada do cheiro fétido que estava lá a hora que tiraram as lixeiras. Logo na entrada da festa, na porta da igreja. Então, sabe, eu vejo assim, Caraguá tá faltando um zelo, deixar aquilo assim, Caraguá até tem um apelido, né, princesinha do litoral norte. Poxa, gente, nós queremos o melhor para Caraguá, e vendo a cidade assim, me decepciona. E aí eu falo, quando você vem aqui para falar, tem que ter responsabilidade. Aí vem um ouvinte e assina embaixo aquilo que a gente tá falando. Aí eu, mais uma vez, eu fico muito tranquilo em relação achar que estou diminuindo a gestão. Eu falo aqui claramente, a gestão Matheus Silva, ela é pífia. Gostaria que ela já estivesse reagindo. Tem 1 ano e 6 meses, né? 1 ano, 5 meses e 15 dias.
1: Antônio Nunes de Caraguá, bom dia, Antônio. Engraçado, esses vereadores deram um tiro no peito da população 6 meses atrás. E agora, eles querem ser a ambulância que vai socorrer a população. E o povo está se esquecendo da taxa de iluminação pública que o prefeito mandou para a Câmara, e a Câmara aprovou o fim do desconto. E hoje todo mundo está pagando R$50 a mais na conta de luz. Eita, é verdade.
2: É.
1: Marli Santana, bom dia, Leslie. Ali é ótima segunda para todos nós, para você também, minha querida. Aí o Antônio segue aqui. Então, Aurimar, Tato Aguilar, Danster apresentaram um projeto feito corretamente para revogação. Então a doutora perdeu protagonismo e agora está se descabelando por isso. Jesus.
2: Leslie Anicuri, uma pergunta para você que também trabalhou no serviço público. Você já tinha ouvido falar em ingerência do legislativo em ações do executivo? Porque agora a batata que está assando no forno, né? Está com o prefeito. Por que eu digo isso? Primeiro, que o poder legislativo, ele não pode ingerir no executivo, nas ações do executivo. Se foi votado através de um projeto de lei e foi aprovado, o prefeito teria que mandar ele um outro projeto, até porque vai impactar direto naquilo que foi preparado do orçamento. A única pessoa que eu vou dar, eu não posso ser injusto, mas o Wellington Lima, a Alessandra Rocha, eles foram as pessoas que mais encabeçaram a manifestação. Hoje eu vejo um monte de pais aí dessa criança na internet. Agora, o mais importante é que ainda as pessoas não se ativeram a isso. Os vereadores vão responder por uma improbidade? Eu vou deixar essa pergunta. Por que eu falo isso? Porque o vereador e o ex-vereador Celso Pereira falou aqui, não é competência do legislativo interferir em ações do executivo. Vamos lá, tem um orçamento. E o prefeito preparou o orçamento, a sua equipe, já com a famigerada taxa do lixo. Ele vai vetar agora? Ele vai assumir esse ônus todo para ele? E aí ele vetando, o projeto volta para a Câmara. O samba do crioulo doido. Será? Fica essa pergunta. O prefeito vai assinar embaixo também, mexendo na receita do município? Ele está traindo para ele uma armadilha. Ele está atraindo para ele uma possível improbidade. Ele está interferindo. Se ele, vamos supor, se ele ficar quieto, ele vai ser chamado de omisso. Se ele vetar, ele é contra a população. Mas o ônus é só dele? E o legislativo? Porque uma coisa foi falada, né? Que era, no primeiro momento, a suspensão da cobrança. No caminhar da situação lá, fizeram um projeto lá, a toque de luz, né? Acendeu a lâmpada lá, acertaram. E como é que vai ficar essa situação agora? Eu fico assim, fiquei pensativo, fui ler muito. Houve o erro do executivo na criação da taxa, houve. Na lei não diz para se criar uma. Na lei diz para se preparar o orçamento, deixar uma parte do orçamento para cuidar daquilo. Porque, assim, olha, a gestão passada, ela pagava o lixo sem a taxa. A lei, se não me engano, o Ronaldo Scherbelli falou com propriedade aí, 2013, 2014, deu uma aula aí um dia no resumo o que foi. Bom, nós estamos em 2026, então esses anos todos não teve a taxa do lixo. Até porque o orçamento da cidade já é gordo. 1,3 bilhão, 1,4 bilhão de reais. Foi criado isso aí, goela abaixo da população. E aí aquilo que eu sempre falo, não sou dono da verdade, mas quando é que aperta todo mundo? Quando mexe no bolso. quando as pessoas viram que era real, porque muita gente acredita que até os 45 do segundo tempo vai mudar. É que nem um jogo. Tava 1-1 lá, os caras maltratando a bola, o Brasil vai virar, vai ganhar. Não ganhou nada, né? E aí a mesma coisa o Carnê. A hora que o Carnê chegou na casa das pessoas, aí estralou, como dizem aí na gíria, estralou o chicote. E agora, como é que vai ficar? Olha, vamos aguardar cenas nos próximos capítulos, mas eu volto aqui a dizer, tem que ter uma liderança, tem que ter um pulso firme o prefeito, ele é o chefe do executivo. Um comentário da senhora, professora?
1: Não, é que eu tô recebendo algumas mensagens aqui. Doutora Lala, bom dia, minha querida. Já retorno para a senhora aí, viu? Fica tranquila aí que eu já te retorno, tá? Obrigada pela sua audiência. 7:55. Gente, é difícil fazer programa, responder o WhatsApp, é difícil. Vamos partir aqui pro nosso... Tem o áudio do Alan? Vamos ouvir rapidinho?
4: Bom dia, é o Alan da Araguatatuba.
1: Bom dia.
4: Estamos falando da cidade suja, mas na festa de Santo Antônio estava muito bem organizado, muito bem para a cidade. Tem que ser, a verdade tem que ser dita, tá suja, mas também na festa de Santo Antônio estava muito bem estabelecido a cidade.
1: Aí, que bom.
2: Ah, sim, a festa
1: de Santo Antônio. Se a festa de Santo Antônio tá... Eu entendi o que ele tá falando. Ele tá destacando que pelo menos a festa de Santo Antônio, a limpeza estava em ordem. Que bom, ficamos contentes. Ah, não, é a prefeitura. Não, é a prefeitura. Quem faz a manutenção ali é a prefeitura. Ficamos contentes. É o que eu sempre falo, gente. A César, como diz o Alexandre, o que é certo, é certo.
2: Então, a de César, que é de César.
1: Limpo, que bom que estava limpo. Ficamos felizes por isso. 7:56, ó, eu preciso. 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Eu recebi aqui a mensagem de um grande parceiro, gosto muito dele. Deixa eu ver se eu acho aqui, peraí. Que ele diz assim, cadê? Bom dia. Áudio do Marcão. Ah, tem o do Francisco também. Bom dia a todos. 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Alisson Felipe. Obrigada, Alisson Felipe. Um beijo para você, meu amor. Obrigado por acompanhar a gente. 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Carlos Silva de Caraguá. Não, antes do Carlos Silva tem a Alessandra Rocha que diz assim. Ô, Alessandra. Ô, Alessandra, eu não vou ler isso aqui que você me escreveu, não. Sabe por quê? Porque eu não posso ter problema.
2: É, gente, ué. Não é pra
1: eu
2: ir, mas.
1: Não, eu não posso. Sabe o que? Eu sou
2: perspicaz.
1: É que eu não posso ter problema porque tem muita gente na nossa cola. Então a Alessandra vai entender. Mas quem quiser ver o que ela escreveu.
2: Vai
1: lá no YouTube.
2: Lá no YouTube, né?
1: É. Ale, um beijo, viu, meu amor? Mas eu sei que você me entende. Alex Barcelos, meu amor. Bom dia. Ele diz assim: Caraguatatuba, a princesa do litoral? Só se for careca e sem dente.
2: É, antigamente tinha esse apelido, a princesinha do litoral norte.
1: Gente,
2: sim.
1: Não aguento.
2: Não é a criação do Alexandre, né?
1: Não, é princesinha, mas ele tá falando que careca e sem dente.
2: É, hoje tá bem peladinha, né? É bem raspadinha a cabeça.
1: Carlos Silva, eu tenho certeza que o prefeito vai vetar para que ele não seja responsável por isso. E se a Câmara derrubar o veto, a responsabilidade vai ser dos vereadores. Aí o Alex diz, pergunto quem no passado chamou Caraguatatuba de o patinho feio, que era a cidade mijômetro do litoral norte. Quem fala, quem, povo, tem que parar de ser orelha grande. E o Carlos Silva diz assim, a lei determina que o município tem que dizer de onde vai sair o dinheiro para pagar a despesa do lixão e não simplesmente que tem que criar a taxa. Basta ele apontar que vai ser custeado por X% do IPTU. Olha, gente, eu conversando com um advogado, ele explicou o seguinte, que existe esta possibilidade. O prefeito veta e aí cai no colo
2: da Câmara.
1: Ou o prefeito não faz nada e aí a Câmara promulga e depois o prefeito pode entrar com uma ação de inconstitucionalidade na justiça. Eu não tenho esse conhecimento jurídico, eu só ouvi falar, espero que eu tenha conseguido passar o recado certo.
2: Sim, a Procuradoria do Município vai responder.
1: Vai se manifestar.
2: Exatamente.
1: Então, o que é que vai acontecer nesse imbróglio todo?
2: Até porque a Procuradoria, ela é independente ou do Legislativo ou do Executivo.
1: Pois é. Então,
2: são os concursados, né?
1: O que vai acontecer nesse imbróglio todo?
2: Procuradores do município.
1: Eu não sei dizer, porque eu não sou vereadora, não tenho a mínima pretensão, já cansei de falar isso aqui. Não sou advogada, apesar de gostar muito da matéria do direito, mas não tenho nada a ver com isso. Mas a gente vai consultar pessoas gabaritadas e habilitadas que podem nos orientar para que a gente não venha aqui falar besteira. Então é isso. E lembrando que terça-feira tem sessão. Todos os dias tem sessão. Toda terça-feira.
2: Toda terça-feira às 18h30, né?
1: E que essa coisa que aconteceu aí com a população toda se manifestando mostra o quanto a população tem força.
2: Isso é verdade também.
1: E o quanto a gente fala que assistam às sessões do Legislativo. Este ano nós temos eleições. São as mais importantes, deputado estadual, deputado federal e senador. Porque é a mesma coisa que acontece no município, óbvio que numa escala diferente, acontece em Brasília. O presidente aprova, o Congresso veta, o presidente derruba o veto, volta. É a mesma coisa. Entendeu? Então, a população tem força. Pensem bem. Nós já colocamos o áudio do Francisco, PA. Vamos lá pro áudio do Francisco e aí a gente vai pro break, pode ser?
5: Bom dia, Alexandre, bom dia, Leslie, bom dia a todos da rádio. Sobre a rua Eustis Chibata, não é só Eustis Chibata que tá ruim, não. Tem a Emílio Marcos Ribas ali no pique ali, não tem um buraco ali, tem uma cratera E toda vez que chove ali, um buraco é enorme, o pessoal vê se aqui é piscina, de tão grande que o buraco é. E tem uma escola também ali no Periqui, só não sei qual que é a escola ali. No Periqui ali, perto de Jaraguá, perto da praça do Periqui, um pouquinho antes ali. Não é, eu acho que nenhuma escola, é uma creche abandonada. Virou um ponto de droga. O pessoal entra lá dentro, o portão é aberto, eles estão entrando pra buscar droga lá dentro. O pessoal tá morando dentro dessa escola, da creche ali. Se não me engano, tem até um homicídio dentro dessa escola. Tá feio o negócio ali, viu? Tá feio. Todo dia eu passo ali, tá feio. O tráfico ali tá demais. E tem uma escola do lado ali, que os pais e as mães estão indo buscar as crianças ali. Tá feio o negócio. As autoridades têm que fazer alguma coisa aí. O pessoal tem que fazer alguma coisa. A polícia tem que fazer alguma coisa. A GCM tem que fazer alguma coisa. Tem que acabar com aquele tráfico de droga que tá ali. Obrigado, bom dia a todos.
1: Bom dia, Francisco. 8:05, vamos pro break, porque na Onda é muito mais.
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1: 8:10, estamos de volta com o nosso Jornal Bom Dia Litoral. É, quero dar um bom dia para a Lúcia Helena, lá no Getúba, que já está ouvindo a gente, dizendo uma excelente semana para todos nós. Leslie, esse final de semana foi um final de semana do terror em relação aos fogos. O povo chamando a GCM e nem aqui, nem ela, nem a militar compareceram, sem contar o som alto em algumas ruas e o povo tendo que ir trabalhar sem poder dormir e descansar. Ela está se referindo certamente à comemoração da Copa, né? O pessoal
2: assistiu. Mas comemorar o quê?
1: Não, pera. Não...
2: Ah, é por causa do jogo.
1: Por causa do jogo.
2: Não, sim, mas comemorar o quê? 1-1 com uma roda?
1: É, mas o pessoal quer... Ué, eles não talvez não tá comemorando o resultado, mas antes do jogo teve comemoração, o povo soltou fogo, soltou música, pintou o set, não é assim que funciona?
2: É.
1: Pois é.
2: Tá bom.
1: É exatamente disso que ela está reclamando e eu vi outras reclamações nas redes sociais também em relação aos fogos. E vocês esquecem que Caraguatatuba é proibido soltar fogos com estampido. Além do que, é uma falta de respeito em relação aos animais, aos idosos, às pessoas doentes, às crianças autistas. O dia que vocês virem uma criança autista ter uma crise por conta de fogos, e eu já vi, é triste demais. Isso é falta de respeito. E eu acho que quem solta fogos, eu vou, não posso dizer o que o povo pensa, mas deveria soltar em outro lugar, que é lá mesmo onde você pensou.
2: Fazer uma observação um pouquinho antes, Leslie, a respeito do áudio do ouvinte, ele falando lá do tráfico de drogas naquela região do Perequê, e fazer um apelo aqui ao comandante César, que é o secretário da mobilidade e responsável também pela guarda municipal. Realmente alguns moradores de lá que conhecem a gente, eu, a Leslie, um mandou até uma mensagem no sábado. Esse prédio que ele está falando não era uma creche, não era uma escola, era para ser o centro do idoso lá, e infelizmente na gestão Antônio Carlos, é claro que quando acabou a gestão ele não conseguiu concluir a obra, teria que ser feita na frente, também não foi. Hoje o Matheus está aí, também não mexeram lá.
1: Aquele teve
2: problema judicial, tal, né? Enfim, só que infelizmente estão usando para as piores coisas possíveis lá. Realmente houve um homicídio lá na época e a gente fica muito triste. Puxando um pouquinho, vindo para sentido bairro do Perequê para dentro, perdão, para fora, na Avenida José Pinheiro da Costa Júnior, você chega ali em frente à escola Benedito Pai Sobrinho, se você olhar, você parar de frente com a escola e olhar sentido a pista, a rodovia José Herculano, tem um bairro que foi formado ali, começou com uma invasão, depois houve ali um acordo entre proprietário e possíveis moradores, enfim, foram abertas algumas ruas que saem lá no Tarumã. Gente, petição de miséria aquelas ruas. Não dá pro prefeito fazer tudo? Não, não dá, mas um cuidado, a máquina, passar lá uma bica corrida,
1: mas
2: jogar.
1: Mas ali não é área de invasão?
2: Não, mas foi aberto as ruas e tá tudo...
1: Não, pera.
2: Ah.
1: É área de invasão
2: no
1: ali
2: começo,
1: ou tá regularizado?
2: No começo foi. Depois houve um acordo entre proprietário, prefeitura e moradores, já lá na gestão passada, tô dizendo, na época que invadiram. O dono até entrou na justiça, teve uma parte que é a reintegração de posse, que é aquela área ao lado do atacadão lá do hipermercado, nos fundos, se você reparar, sai de frente com a Benedito Pai Sobrinho, a escola. As ruas ali, Leslie, elas estão em petição de miséria. O Tarumã hoje é um bairro consolidado. Ali pertence ao Jardim Tarumã. Petição de miséria, Leslie. Eu passei de sábado ali na rodovia, eu até, na rodovia não, na Avenida José Pinheiro da Costa Júnior, eu ia parar o carro e ia tirar umas fotos, mas eu tava correndo e tal, eu só olhei, eu falei, meu Deus, aonde Caraguá vai parar? Então, alguns aí acham que a gente vem aqui só pra falar mal.
1: Não, ela não vai parar, né? Parada ela já tá.
2: É. Bom, às vezes eu tenho vontade de falar que me deito no silêncio e levanto com a boca fechada, né? Assim, não tem esse ditado. Mas, infelizmente, ali também está necessitando. E aí eu vou bater numa tecla, rapidamente, Leslie. O candidato, quando vai ao bairro prometer as coisas, são as mesmas prioridades da população. Eleito, mudam-se as prioridades. Lá é a Zona Sul da cidade, maior colégio eleitoral da cidade, e eu fico pensando como está um descaso total com Perequê, Pegorelli, Travessão, infelizmente ali, Tarumã.
1: Dando um giro no nosso WhatsApp, uma dica para melhorar o sinal da transmissão é colocar Bombril na ponta da antena.
2: Aí, ó.
1: Luciano Galo.
2: Luciano, você também não é gente, hein?
1: Não.
2: Isso aí a gente fazia quando era criança, eu lembro
1: Luciano
2: disso.
1: É triste.
2: Bem lembrado, Luciano, bem lembrado.
1: Bom dia, meninas e meninos, Mônica Oliveira, bom dia, Leslie Alexandre. Gostaria de aproveitar a audiência de vocês, que é muito grande aqui no Litoral Norte, e pedir um favor para orientar os pais que levam seus filhos para a escola de carro a não pararem em cima da faixa de pedestre que fica em frente ao portão das escolas onde as crianças atravessam. Isso atrapalha as crianças e corre o risco de acidente, pois as crianças têm que desviar desses veículos para entrar na escola, principalmente nas escolas do Gaivotas e do Poiares. Obrigado, Jeremias.
2: Jeremias.
1: Bom dia, bom trabalho para vocês, Deus abençoe. Loira, bom dia, Loira. Bom dia, as leis têm que beneficiar o munícipe e principalmente o povo caiçara e não maltratar o povo caiçara. Tiquinho Cantor, bom dia, Tiquinho, um beijo, querido. Bom dia, PA. Bom dia, Leslie. Bom dia, Alê. Bom dia, Matheus. E bom dia, pessoal da Onda. Adivinha quem é? Não sabe? Ronaldo Sherbeck.
2: Ele dia, sabe Ronaldo. O nome de todo mundo.
1: Um beijo, Ronaldo. Pronto. Agora vão criar a taxa da internet do telão da Copa, Eduardo. Gente, vocês acordaram inspirados essa segunda-feira, hein?
2: O pessoal tá fiado, hein?
1: Rogério, áudio do Rogério. Isso é o quê? Vídeo? Não, é foto. Ah, vou mandar pro Matheus. Põe o Piazinho, ó. Põe o áudio do Rogério aí pra gente.
3: Bom dia, Leslie. Bom dia, Alexandre. Uma excelente semana pra todos nós. Leslie, eu passo todos os dias em frente a esse ponto de ônibus que fica aqui em frente a Olaria, da curvinha da serra aqui, perto da subida da Casa Branca. E a gente vê, ó, pra você ver, duas mulheres ali na chuva, porque não tem ponto de ônibus. E já vem um bom tempo essa situação. Né? Eu trabalho aqui no Massaguaçu, todos os dias eu passo, e sempre dessa forma. Olha pra você ver, na chuva, porque não tem um ponto de ônibus, uma cidade rica. Será que eles não conseguem, pelo menos, colocar um ponto de ônibus pra essa a população que necessita, né, que tá pegando ônibus? Porque olha que triste, você vê ali duas mulheres ali na chuva, esperando o seu ônibus passar, e você não tem um ponto pra pessoa ficar. É muito triste, viu? Caraguá realmente tá abandonada, viu?
1: Ele tá aí a foto que o Rogério mandou, relativo a esse áudio que ele está dizendo de duas pessoas na chuva esperando o ônibus. De fato, ele tem razão, né? Porque, coitado, esse pessoal vai chegar no trabalho mais molhado do que se tiver saído do chuveiro. É triste. Obrigada, viu, Rogério? Não,
2: também, você vê um ponto crucial: a falta de cuidado com as pessoas do município.
1: Bom dia, Leslie, bom dia a todos. A cidade está vivendo uma das piores gestões. O prefeito e a Câmara não estão fazendo nada que possa ajudar a população. Fica num impasse e a população está pagando por isso. Lorivaldo. O áudio do Eduardo, daqui a pouco a gente põe. Oh, meu Deus, é difícil. As pessoas estão muito bravas, gente. Vamos continuar aqui, só deixa eu dar
2: uma explicação, por favor.
1: porque a Polícia Civil investiga um homicídio ocorrido na madrugada do último domingo em Ubatuba. O crime foi registrado por volta da 1h55 num espaço público conhecido como pista de skate, localizado na Rua Guarani, no bairro Barra da Lagoa. A vítima foi identificada como William Conceição Gama, de 29 anos. Segundo informações do boletim de ocorrência, ele estava no local acompanhado de outras pessoas quando ocorreu uma discussão com o suspeito, identificado como Francisco Davi Lima Mesquita. Segundo as testemunhas, o homem chegou ao local fazendo ameaças à vítima. Ainda segundo relatos, ele estaria armado e chegou a efetuar um disparo na direção ao chão durante a confusão. Na sequência, o suspeito teria atacado William com golpes de faca. A vítima caiu no local e o agressor fugiu logo após o crime. Equipes do Serviço de Atendimento Móvel de Urgência, o SAMU, foram acionadas, mas apenas puderam constatar o óbito da vítima. A área foi isolada pela Polícia Militar até a chegada da perícia técnica, que realizou os procedimentos necessários para investigação. Equipes da Polícia Científica de Caraguatatuba também participaram dos trabalhos. Após o crime, os policiais realizaram buscas com o apoio de diversas viaturas para tentar localizar o suspeito. Porém, ele não havia sido encontrado até o encerramento do registro da ocorrência. O caso foi registrado na Delegacia de Polícia de Ubatuba como homicídio consumado com autoria conhecida. A Polícia Civil instaurou inquérito para apurar as circunstâncias do crime e prossegue com as investigações. E durante os trabalhos lá realizados, foram apreendidos os pertences da vítima, entre eles um telefone celular, relógio, cartão de banco, chave, corrente e dinheiro em espécie.
2: Crítico. Chegou uma mensagem para mim. O que a pessoa fala de você, Leslie Cury? Eu ia pedir um espaço para falar. Eu vou falar, claro que o nome não vou citar, mas ele está cutucando a mim e fala de você. Então vamos lá. Negão, a sua chefe aí sempre fala que quem inaugura a obra é que fica. Eu vou falar de São Sebastião. Então ele tem liberdade de me chamar de negão, e eu sou mesmo, sempre falo isso. É o seguinte, hoje está sendo inaugurado, eu vou dar esse bope para você então, companheiro. Hoje está sendo inaugurado em São Sebastião, será inaugurado a sede da Guarda Municipal, a Polícia Municipal. Tá? Essa obra começou, e aí, posso falar aqui que tá lá, não sou eu que tô falando, tá lá. Começou na gestão do ex-prefeito Felipe Augusto, sim, aonde a guarda foi melhorada, ampliada, teve concurso, reajuste salarial, né? As categorias. Então, já que você quer cutucar, eu posso falar. Mas vamos lá, é verdade, é o atual prefeito que vai inaugurar hoje a obra, ali na entrada do bairro de São Francisco. É um bem para a população. A população hoje precisa de segurança, né? Muita segurança, haja vista a situação que está aqui em Caraguá. E aí até o prefeito aqui, que de cada 10 palavras, 9 ele chora que não tem nada, que não deixaram nada, o de lá deve estar sorrindo, né? No paraíso que tem a obra para inaugurar. Porque quando se começa uma obra, a licitação já tem que deixar o dinheiro em caixa para concluir a obra. Então é verdade, a Leslie, minha chefe.
1: Eu sempre digo, e é verdade.
2: É verdade, a chefe
1: fala. Sempre uso.
2: Mas tá lá, o ex-prefeito começou sim, e vai fazer, tem outras coisas para serem entregues lá em São Sebastião.
1: O exemplo do Tarcísio, que entregou obras em São Paulo que ficaram paradas anos, 20 anos, 25 anos. E hoje ele está entregando. Então, se o prefeito de São Sebastião está entregando a nova sede da Guarda Municipal, que começou na gestão do ex-prefeito Felipe Augusto, e o atual prefeito Reinaldo Moreira está entregando, parabéns para quem começou e parabéns também para quem está
2: entregando a obra.
1: Mais,
2: né?
1: mais do que ele levar os louros, vai acomodar a guarda, que é um serviço essencial à população. O político precisa aprender. Como é que é o nome da pessoa?
2: Não pode.
1: o pessoa que não pode falar o nome que mandou mensagem pro Alexandre, mais do que dizer que o político que entrega é o que fica, o ego é um problema sério, amigo. E eu vou dizer para você uma coisa, o ego precede a queda. Então, vamos calçar a sandália da humildade, né? Porque nós aqui, a gente não tem problema nenhum em dizer que o prefeito Reinaldo Moreira está entregando a sede da guarda. Que bom, parabéns para ele, parabéns para quem começou o projeto, que foi o Felipe, e parabéns para a guarda, que vai poder ficar melhor acomodada, viu, meu amor?
2: E eu ainda posso falar pra você, longe de citar nomes, mas a própria guarda municipal, chamada Polícia Municipal, né? Ela tem muita gratidão, sim, ao ex-prefeito, eu vejo isso, vários comentam, né? Pelo que foi feito dentro da Guarda Municipal de São Sebastião.
1: Então, que bom, né? Opa. Todo mundo ganha. É isso aí.
2: Você ganhou Alessandra, já outro título, minha chefe.
1: É, tá bom. Quem tem chefe é índio. Alessandra Rocha, só rejeito que tem que ir para o aterro sanitário. É isso que a lei diz. Ah, tá. Leslie Alexandre, não sou contra o prefeito. Eu só não concordo que o lixo seja despesa. Lixo tem valor econômico. Não tem que ser cobrado do povo. Tem que ser reaproveitado, gerar renda e emprego. Só rejeito que tem que ir para o aterro sanitário. É isso que a lei diz. E o Alex Barcelos tem um tic-tac, menos de 6 meses, né, Alex? Guilherme, oi, Gui, bom dia, Leslie Alexandre, bom dia, Gui, bom trabalho para você. Carlos Silva, Zona Sul tem 2 vereadores eleitos que são da base do governo, Vilma e Ceará da Adega. Será que eles não moram mais no bairro ou estão escondidos? Ah, esqueci, a Vilma só vai onde o prefeito vai. E o Ceará só quer saber das margens do Juqueri-Querê e damas e xadrez nas escolas. Wellington Lima, bom dia, Wellington. Bom dia, Leslie Alexandre.

0: que batalhou muito e fez um trabalho.
1: Um rapaz chamado Ramon também, eu vi ele falar bastante nas redes sociais, né?
0: Ramon Oliveira, maravilhoso.
1: Legal,
0: foi entrevistado lá no Papo Reto pelo Felipe Augusto. Qualquer hora eu vou trazer o Ramon aqui. É, eles fizeram um trabalho excepcional. Tem o Bruno Gordo, que é maravilhoso.
1: Muito bom. Ele fala muito
0: ele
1: aqui do...
0: Ele é
1: do,
0: muito bom. Ele
1: aqui
0: faz,
1: do Golfinhos. Ele fala com propriedade,
0: ele
1: hein?
0: Faz as críticas com um humor ácido. Ele é maravilhoso. Então,
1: verdade.
0: Tem uma gente boa aí na internet que tá trabalhando, que tá macetando os problemas e que tá mostrando que a população realmente tem muita força. Então, um beijo para todos vocês e parabéns pelo trabalho. 8:29. É uma manobra perigosa, terminou em acidente na noite do sábado, dia 13, na Avenida Doutor Arthur da Costa Filho, conhecida como Avenida da Praia, aqui na região central de Caraguá. De acordo com informações da Polícia Militar, o caso ocorreu durante as manifestações e comemorações após o jogo da seleção brasileira. Um motociclista teria tentado empinar a motocicleta, realizando a manobra conhecida popularmente como grau. Segundo relatos, o condutor percorreu alguns metros com a roda dianteira suspensa, mas perdeu o controle do veículo ao tentar retornar à posição normal de condução. Sem conseguir recuperar o equilíbrio, ele caiu sobre o asfalto, chamando a atenção de pessoas que acompanhavam a movimentação na avenida. Testemunhas informaram que diversos grupos de motociclistas circulavam pela região, realizando acelerações bruscas e manobras arriscadas, o que gerou preocupação com os motoristas e pedestres que transitavam pelo local. O acidente acende um alerta aí das autoridades sobre os riscos de manobras perigosas em vias públicas, o que pode provocar acidentes graves e colocar em risco não apenas os condutores, mas também outras pessoas que utilizam a via. É, não foi divulgado o estado de saúde do motociclista, mas a ocorrência vai ser apurada pelas autoridades policiais. Não vou chorar, não.
1: Ele chegou a ir pra UPA, essas coisas?
0: Tirou o lugar de quem tava precisando.
1: Então, né?
0: Quem manda? Ali não é pista de corrida? Quer empinar a moto, amiguinho? Vai lá em Interlagos, aluga a pista. Lá tem instrutor, tem lugar certo. Vão ensinar você a fazer o grau. Tem tanta equipe de motocicleta aí que faz demonstrações espetaculares, com muita segurança. Aliás, nós tivemos uma recentemente aqui na Rua da Praia.
1: Que era só eu.
0: Que ninguém,
1: você também.
0: Que ninguém viu, né? Ninguém soube, só quem soube quem tava lá, mas enfim. É, então, assim, ficou com dó? Leva pra casa, porque eu não tenho dó, não. Tenho dó não, e amigo.
1: Tem um cara na internet.
0: Eu vou dizer pra você.
1: Mil grau,
0: é, eu vou dizer pra você uma coisa.
1: As pérolas.
0: Ralado de moto dói. E por que que eu tô falando isso? Porque eu já senti na pele. Ah, foi um raladinho? Não.
1: Que a senhora fazia também empinadas?
0: Não.
1: E tudo?
0: Não. 25 dias sem andar, meu amigo. É.
1: E dói.
0: É. E sem andar por causa dos ralados, não é porque eu me quebrei, não. E dói.
1: Trocou toda a pele.
0: Do lado direito?
1: A gente, não é pra eu rir.
0: É, não ri não, porque dói.
1: Não,
0: então não tenho dó. Agora ele aprende, se ele ficou bem raladinho. Olha, amigo, dói. Nunca mais você vai querer empinar moto na vida. 8:32. O senhor ri? Dói, viu?
1: Não, eu tô rindo porque assim, um artista, né? O cara tem uma moto, podia andar legal, tá, mas...
0: Pois
1: cada um, cada um, né?
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0: 11 988 474493. O Alex, Vossa Excelência Leslie, o que está acontecendo? Vocês no jornal falam de Caraguatatuba e um pouco de São Sebastião. Cadê as denúncias da Ilha Bela e cadê as denúncias de Ubatuba?
1: Mas semana passada que nós mais falamos aqui foi Ubatuba.
0: Ele está pedindo para colocar o nosso comentarista para buscar informações. O Alex, meu amor.
1: Ele vai dar a pauta do programa.
0: Você quer ajudar nós? Traz
1: mande
0: informação
1: matéria
0: pra gente, vai. Betão, quanto ao cara da moto, eu digo bem feito. Obrigada, Betão. Você tirou da minha boca o que eu queria falar. Obrigada. Vamos. Ele falou bem feito, achou que procurava. 8h34, a gente vai pro break e volta já na Onda é Muito Mais.
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1: 8:39. Bom dia, Alexandre e Leslie. Infelizmente, o Matheus não é político. Votaram no pai dele, não dele. E outra, cadê os 15 vereadores da gestão e da gestão passada? Ninguém viu os problemas da cidade? Difícil, né? Bruno do Morro do Algodão. Pois é. Juliana Santos, bom dia, meu amor. Ótimo começo de semana pra você. Eu já falei do Lorivaldo, já ouvimos o áudio do Eduardo. Vamos ouvir o do Fábio Batista, Peazinho, por favor.
2: Bom dia, Leve. Bom dia para vocês todos da Rádio Onda FM. Ô, Leve, bom dia. Eu fui ontem no sábado pra cidade, na verdade, e fiquei das 5:30 da tarde até não sei que hora esperando o senhor. Deve passar 6:40 da tarde esse bondão São Caraguá aí, entendeu? É uma pouca vergonha essa empresa, ninguém consegue resolver nada com essa empresa. É todo dia um perrengue com essa empresa. Essa cara agora tá numa situação que desanima a gente, cara. Ninguém consegue resolver a situação dessa empresa. Você não consegue dar um passeio pra longe, a não ser chegar tarde com essa empresa de ônibus aí. Minha irmã trabalha no centro, chega em casa tarde, que essa empresa de ônibus não vale nada, essa empresa aí. Pelo amor de Deus, quem vai conseguir resolver essa empresa, pô? Não consegue resolver nada, pessoal aí da prefeitura não resolve nada. Tá difícil com essa empresa São Caraguá, viu? Bom dia, trabalho pra vocês da Rádio Onda FM aí.
1: Bom dia, obrigado, Fábio. E ele tem razão, né? Ninguém resolve nada.
3: Fizeram a CAR, né? Os vereadores, mas...
1: Mas já terminou a CAR? Acho que não.
3: Não.
1: Acho que ainda vai finalizar.
3: O problema é que o contrato é gordo, ele é longo, e quando digo contrato gordo, é o que a prefeitura, né? Faz os repasses pelo serviço público. E é um serviço que deixa a desejar.
1: Vamos ao áudio do Betão, do Pegorelli, meu querido Betão. Vamos lá.
4: Olá, Rádio Onda, Leslie, Alexandre, bom dia.
1: Bom dia. Dia.
4: Matheus, é o Betão. Agora, dando um bom dia em áudio. Eu ouvi, Alexandre, você falando sobre o bairro lá do Perequê, Pegorelli, Tarumãs. E deixa eu falar uma coisa pra você. A rua Decora BR, Cleusa Fátima dos Santos, na entrada do Pegorelli, e a rua Benedito Cruz, são as ruas mais antigas do bairro. Quando eu mudei para lá, em 99, a própria da frente, a principal, era de terra. Só que asfaltaram, calçaram várias ruas lá, e essas duas ficaram à deriva, não fizeram nada, tá uma calamidade até hoje. Já falei, e a Leslie lembra, deve lembrar, já falei muitas vezes até aí na rádio mesmo com o Pardim, e também nada aconteceu, tá do mesmo jeito. Então, se é uma coisa que tá triste, é isso. Fizeram tudo, fizeram as casinhas popular nova, UPA, creche, centro esportivo, deixaram tudo bonitinho, mas lá esqueceram aquela rua. E olha que o antigo, o ex-prefeito Aguilar Pai vai na quitandinha lá na frente, na Benedito Cruz, já conversamos com ele também, ele só dá risada, e o filho dele não tivemos nem oportunidade, porque a gente não vê ele lá. Depois que ele ganhou, ele sumiu do bairro também. E agora tá o Matheus e tá assim, tá triste, viu? É as ruas mais antigas e ninguém fez nada até hoje, tá só lama, tá bom? É isso aí, é meu desabafo. Um bom dia para todos.
1: Bom dia, Betão. Pois é, triste, né? Vamos pro áudio do Ronaldo, meu querido Peazinho.
5: Bom dia, Leslie. Bom dia, Lê, de novo. Quanto a essa história de entrega à obra, eu acho que seria legal a gente só lembrar uma coisa. A obra que eles entregam é paga com dinheiro dos impostos que a gente paga. Então, parabéns para todo mundo lá de São Sebastião que pagou a nova CG da Guarda Municipal. Bom dia, pessoal.
1: Bom dia, Ronaldo, um beijo. E ele tem razão, né? É isso aí.
3: Muita.
1: Bom dia, dupla dinâmica. Leslie, o pseudo-prefeito de Caraguá irá vetar o projeto da revogação da taxa. E com certeza, os vereadores que votaram a favor menos os 5 que já tinham votado contra desde o início, não irão derrubar o veto do prefeito, pois podem perder regalias e as vagas de seus comissionados olerites socioafetivos. Vocês podem esperar, lamentável Luiz Carlos. Luiz Carlos, bom dia, obrigada pela sua mensagem. Eu acho que não, viu, Luiz? Eu acho que vai dar certo, vamos torcer. Bom dia, Leslie Alexandre. Vocês viram a irresponsabilidade daqueles rapazes que jogaram a moça do bungee jump sem prender a corda? 40 metros de altura. Isaac Santos. Sim, Isaac. Foi uma tragédia aquilo. É, mais do que irresponsabilidade, foi um descaso. Como é? Gente, o principal equipamento do negócio é a corda. Como é que eles não checam se a corda tá na moça?
3: Nossa, Jesus, cara.
1: E o pior, 21 anos, uma moça cheia de vida, o noivo tava presente lá, olha, foi...
3: Ele entrou em pânico, né?
1: Então, uma tristeza.
3: Foi levado até pra...
1: Uma tristeza.
3: Passou mal.
1: E os caras estão presos agora, né?
3: Ah, prenderam?
1: Prenderam, a polícia prendeu, porque eles fugiram, a polícia habilitou o Águia pra tentar achar, acharam e eles estão presos. Eles estão presos. E, na minha opinião, tem que ficar. Aquilo não foi acidente. Aquilo foi um homicídio. Porque eles não conferiram se o principal equipamento.
3: A última
1: preso.
3: Chegadinha, né? Faz aquela esticada e a moça. Nossa, Jesus.
1: E outra coisa.
3: Voou pra morte.
1: Outra coisa que também me chocou.
3: Você acredita? Que um amigo meu falou assim, negão, do jeito que você é medroso, você não iria nunca, né? Eu tô rindo aqui. Mas nem pagando, Léo, eu ia no negócio daquilo.
1: Não, eu também não. E outra coisa que também foi muito impactante foi o acidente dos dois helicópteros no Rio de Janeiro.
3: Isso. Morreram 5 pessoas, né?
1: E que por, na minha opinião, por imperícia do controlador de voo. Porque o céu, ele é formado de estradas, né? Tem uma em cima, uma embaixo. São rodovias ali. Gente, como é que dão a mesma coordenada para dois helicópteros? Morreu o cantor americano, morreu mais 5 pessoas, morreu um youtuber argentino e por muito pouco youtuber brasileiro.
3: Que tava para ir, não
1: que
3: foi,
1: tava
3: né?
1: Pra ir,
3: teve
1: não
3: um
1: foi.
3: Compromisso.
1: Pois é. Então, esse final de semana foi pesado.
3: Pesado.
1: A Prefeitura de Caraguatatuba está realizando os Jogos Escolares Municipais, onde atende alunos da Rede Municipal Estadual de Caraguá. Porém, até hoje, a Secretaria de Educação não liberou os projetos esportivos nas escolas. Os estudantes estão competindo sem treinamento nenhum. Inclusive, houve alguns machucados por falta de preparo. Lembrando que o esporte é muito importante para o desenvolvimento dos estudantes. O que o prefeito tem a dizer sobre isso? Por favor, não cite meu nome, pois sou funcionária. Olha, já que ela perguntou o que o prefeito tem a dizer sobre isso, eu ia fazer isso amanhã, mas vocês já viram língua de locutor ficar dentro da boca? Não, né? Então eu vou fazer agora e vou fazer amanhã de novo, mais cedo para quem perdeu hoje. Mas pode fazer o corte aí do YouTube. Eu até me preparo, ó, para vocês fazerem o corte, tá? Secretaria de Comunicação da Prefeitura de Caraguatatuba, muito bom dia. Bom dia para Carol, bom dia para o Luiz Lobo, bom dia para Leninha, para Marina, pro Paulinho, enfim. Bom dia pro Richard também, que tá lá, que eu lembro, acho que o Rafael continua lá também. Enfim, se eu esqueci de alguém, meus amores, me perdoem, tá? Mas bom dia para todos vocês. Eu gostaria de fazer um convite aqui no ar, ao vivo e a cores para vocês. Eu queria convidar o prefeito Matheus Silva para vir aqui. Para gente conversar sobre a taxa do lixo. Vocês podem avisar a Secretaria de Comunicação, porque da última vez que ele veio aqui, ele disse que a gente não convida. Então, estamos convidando o prefeito Matheus Silva para o senhor vir aqui. viu, prefeito? Vem tomar um cafezinho com a gente, viu? É, assim também a gente desfaz aquela impressão ruim que ficou, né?
3: Eu não serviu nem uma água pro senhor aqui.
1: Aí o senhor pode vir, tá? O senhor só pede pra Secretaria de Comunicação entrar em contato aqui com a gente. E aí o senhor vem pra gente conversar sobre taxa do lixo e sobre alguns outros problemas que o povo vai perguntar. Eu não vou fazer pergunta nenhuma da minha cabeça pro senhor não ficar bravo. Mas eu vou fazer todas as perguntas que a população fizer aqui. E aí o senhor responde, tá bom? Sempre dentro do respeito com todo mundo, inclusive com o senhor, tá bom? Então tá feito o convite. Se o senhor quiser vir aqui na Rádio Onda, nós ficaremos muito felizes da sua participação. Olerite sócio-afetivos podem fazer o corte e mandar para o WhatsApp do prefeito. Ai, a Leslie está convidando o prefeito. Estou. Pode vir aqui. Vamos ter muito o que conversar. Principalmente com a população. Certo? Aguardando resposta de vocês, Secretaria da Comunicação. Um beijo enorme para todo mundo, hein? 8:50. Dito isso.
3: Que convite, hein?
1: Uai.
3: Bom.
1: Nós estamos aqui para isso.
3: É, oportunidade de divulgar, de falar com a população.
1: Claro.
3: Opa.
1: É, o prefeito só não revoga taxa. Não, o Carlos Silva, não posso falar. Carlos Silva, meu amor de Caraguá, não posso falar isso. Vocês estão querendo que eu seja processada, né? Oxi, quem quiser ler, vai lá no YouTube, leia os comentários. Roberto César, quanto ao cara da moto, eu digo bem feito. Achou o que procurava. Shirley Cristina, bom dia, Leslie, Alê e Matheus. Bom dia, Shirley. Um beijo, meu amor, casadinha de nova. É, Alex, misericórdia, ex-prefeito não pode nem mais comprar sua verdura em paz. O homem foi prefeito há mais de 18 anos. Ai, Jesus, Alex, você é terrível. É, vocês estão sabendo sobre grilagem de terra no Poço das Antas? Não, não estamos. Alessandra Rocha tá rindo. Negócio tá feio lá na comunicação. Fiquei sabendo que o secretário pediu para sair. Está esperando um substituto apenas, Carlos. Não, Carlos, acho que não. Será? Acho que não. Não, acho que o secretário não vai sair, não. Deixa ele lá, né? Tadinho. Não é fácil, não. Viu? Ser secretário de comunicação com quem não ouve é difícil. 8:52 agora. Em relação a esse idiota da moto que se lascou, o legislativo deveria fazer uma lei para que esses meliantes pagassem todos os custos com resgate e medicação e o atendimento médico. E mais ainda, pegaria a moto e colocava para um rolo compactador passar por cima. Jorge Melo. Nossa,
3: Jorge.
1: Não, Jorge, a moto. Não, aí a moto podia ficar pro povo da prefeitura. Não,
3: sobre pagar as despesas, eu achava legal.
1: É, eu também. Gostei da ideia. Bom dia, bom programa pra vocês. Zena, bom dia, Zena. Bom dia. Essa carreta de cardiologista poderia vir pra cá também, porque já vai para 2 meses e meio que estou esperando marcar. Porque fiz uma cirurgia de troca de válvula aórtica e coloquei uma prótese na aorta e tenho que passar todo ano pelo cardiologista Tatu. O Tatu, de que carreta que ele tá falando?
3: Mas não era só das mulheres ou não? É especialidade geral?
1: Não, aquela carreta era das mulheres, mas já foi embora, porque já faz tempo.
3: Era uma semana para cada cidade, né?
1: Eu não sei de que carreta que você tá falando, Tatu. Explica pra gente.
3: É daqui de Caraguá que ele tá falando?
1: É, eu acho que sim. Não sei. Tá bom, Lala, pode deixar, meu amor. Depois do programa eu ligo pra você, tá? Obrigada. Ô, Jaime, bom dia, tudo bem? Um beijo, obrigada pela audiência, meu pai tá lá ouvindo a gente. 8:54?
3: Ô, Leslie, seguindo o conselho do nosso ouvinte, o Alex, a respeito de ter mais matérias, amanhã teremos uma entrevistada, a doutora Gislaine Macedo, ela atua na cidade de Caraguatatuba, enfim, no litoral, e ela vem para falar especificamente, vamos tratar vários assuntos, dúvidas dos nossos ouvintes, mas ela vem para falar sobre a escala 6x1, o fim da escala 6x1 que está tramitando no Congresso, e isso vai mexe com muita gente. Tem gente que não trabalha registrado, mas deve sofrer também um impacto, seja positivo ou negativo, enfim. Mas vai ser, eu acredito que seja bem esclarecedor. Então, doutora Gislaine, amanhã às 8 horas da manhã, aqui nas ondas do rádio.
1: A Gislaine
3: Macedo. Isso.
1: 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O que mais que eu tenho aqui? Temos mais WhatsApp? Temos PA mais WhatsApp? Não, né? Não, não temos mais WhatsApp, mas eu quero agradecer a participação de todo mundo. Mas ainda temos aqui no nosso chat do YouTube, ratificando seu convite ao Zóio Verde. Seria melhor ainda se o convite vierem o prefeito e o presida. Não, viu, Alex? Sabe por quê? Porque são poderes independentes. Apesar deles serem irmãos, um foi eleito para ser vereador e o outro foi eleito para ser prefeito. Um é executivo e o outro é legislativo. Então, aqui nós não queremos um debate. Nós queremos entrevistar as pessoas e saber as respostas que o povo nos pede. Viu? Então, eu acho que são poderes independentes e assim também tem que ser a entrevista com eles. Rafa Almeida, bom dia, Rafa. Leslie, você falou da comunicação. Recentemente, a Secretaria de Comunicação mudou de lugar. Foi para o antigo ponto da Associação Comercial. Porém, a comunicação fica no andar de cima. Gostaria de saber se o local que foi colocado a comunicação tem acessibilidade. Não sei, nunca fui lá. Pois existe lei brasileira que obriga o órgão público a ter acessibilidade. Eu me lembro que quando nós mudamos da antiga comunicação, que era na casinha, acho que era Major Aires ali, era Major Aires ali, né?
6: Na lateral da prefeitura ali.
1: Isso. e nós fomos para frente do Santander, nós tivemos que a secretária da época, a Malu Baracá, teve que pedir para fazer a acessibilidade.
6: Não tem acessibilidade na comunicação.
1: Não, eu estou dizendo esse prédio para onde nós mudamos a época, que era do lado do Fundo Social, a Malu teve que pedir para fazer a acessibilidade, inclusive por uma denúncia à época que foi feita pelo jornalista Guilherme Araújo. E aí foi atendido e fizeram lá a comunicação. Aí o Rafa diz assim, eu te falo, saiu de um lugar térreo e acessível para um lugar sem acessibilidade. Mas aí eu te pergunto, qual o sentido mudar de um lugar que não tem nem rampa para chegar ao segundo andar? Alô, Ministério Público. Isso é uma forma de descriminalização. Não sei, o Rafa, ele diz que é a lei 10.098/2000, artigo 11. Mas eles, como órgão público, devem saber disso, né? Não é a gente que precisa estar falando. Sim. Eu acho que eles devem saber disso. O Betão diz, Leslie, quanto ao Aguilar, eu falei quando ele era prefeito. Tá bom, ele tá falando do Aguilar pai. E o cara da moto só dá trabalho pra nós. Até amanhã. Tchau, Betão. Um beijo pra você. Pra você que ficou com a gente até
3: esse
1: agora.
3: Esse aí ficou famoso agora.
1: Muito obrigada pela participação de todo mundo. Pra quem não ouviu, nossa, mas sim, convidei o prefeito Matheus Silva pra vir aqui, se ele quiser falar com a gente. E a gente vai conversar e vai fazer as perguntas que vocês, meus amorzinhos, mandarem aqui para o nosso programa. Vamos ver se ele primeiro tem agenda e se ele também aceita o nosso convite, né?
3: Claro.
1: Vamos ver. Mas eu acho que sim, eu acho que ele vai vir, porque não é só com a gente que ele vai falar. Mais do que falar com a gente, ele vai falar com você que tá aí do outro lado. E dito isso, às 9:01, Alexandre, até amanhã às 7.
3: Ô, Leslie Cury.
1: Tchau, Matheus. Muito obrigada, meu amor. Piazinho, bom dia.
7: Bom dia, Leslie. Bom dia, bancada. Segunda-feira boa.
1: Bom dia, Pia. Né? Como você está?
7: Tudo belezinha.
1: Você fez muitos nadas?
7: Bastante.
1: Ai, que delícia. Pia é maravilhoso.
3: Isso pegou, né?
1: O Pia
3: vários é nadas.
1: Gente, quando vocês quiserem agora falar alguma coisa que vocês não fizeram, vocês fazem que nem o Piazinho. Eu quero fazer vários nadas. Pia, um bom dia pra você.
7: Obrigado,
1: meu amor. Bom programa.
7: Vocês.
1: Obrigada pelo apoio. No nosso WhatsApp. Amanhã às 7 nós estaremos de volta aqui na sua rádio preferida. Você sabe, né? A onda é muito mais. Tchau, beijo.
3: Beijo.
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0: onda é muito mais. 97, bom dia, bom dia. Boa segunda-feira. Seja bem-vindo, bem-vinda por aqui, PA Júnior. Vou com você a partir de agora até logo mais meio-dia. E você participa com a gente pelo zap da onda 38826000. Pede a tua música, pede o teu sucesso pra gente curtir juntinho na melhor programação do Litoral Norte. A onda é muito mais e vai pensando no teu sucesso pra poder curtir juntinho com a gente. Tá chegando aqui, ó, o som dos bairros.
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0: Então manda teu sucesso aqui na onda, pede tua música pra gente curtir juntinho. Eu vou colocar você pra concorrer aos presentes. Tem um monte de coisa pra você ganhar na programação da onda. Então bora participar pelo zap 38826000. É o som dos bairros que começa com o Luan Santana.

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demais. Fala, Lança, mais um dia de sol, 9:39, bom dia. Participe com a gente aqui na onda, viu? Pelo 38826000. 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

0: onda é muito mais. Felipe Araújo, estranho de novo. A onda é muito mais. 9:57. Bom dia, bom dia. Tá rolando por aqui o som dos bairros. É só participar com a gente, pedir teu sucesso pelo zap 3882-6000. E agora,
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0: Informativo da onda. A gente traz previsão pra hoje, segunda-feira, com muitas nuvens e a chance de chuva eminente aqui no litoral norte. Caraguatatuba, a mínima prevista aqui é de 15, máxima de 23. São Sebastião, mínima de 16, máxima de 22 graus. E hoje o dia vai ser isso daí, viu? Então se prepara, a qualquer momento tem chuva. 9:57.

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0: tudo e muito mais. 10:04, bom dia, boa segunda-feira, seja bem-vindo, seja bem-vinda. A melhor programação do Litoral Norte, todo mundo juntinho por aqui. Eu sou o PA Júnior, continuo com você até logo mais meio-dia. E tá rolando o teu sucesso, participe você também, peça a tua música pra todo mundo curtir juntinho. É São Sebastião, Caraguatatuba, Ilhabela, Ubatuba. Toda a galera reunida na melhor programação. Onda muito mais.
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0: Banda é muito mais. 10h10, bom dia, bom dia. Opa, já tá chegando mensagem pelo zap 38826000. É Andressa. Bom dia, Andressa. Diga lá, menina.
1: Bom dia, PA. Tudo bem com vocês? Quem chega aqui é a Andressa, do bairro Sumaré. Estou aqui no meu serviço no prédio Safira, está todo mundo ligadinho na onda. E hoje agora eu gostaria de pedir a música do Zé Vaqueiro, Coladinho, dedicar pro meu marido Marcinho Garcês, dizer que eu amo muito ele e a onda é muito mais.

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0: Miranda e muito mais. Jonete Frederico, ouvida. Agora 10h19, bom dia.
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0: Circulando, circulando. E um momento marcante rolou na trajetória do Gil do Vigor e ganhou destaque nas redes sociais nesta semana que passou, viu? O economista compartilhou imagens da cerimônia de formatura do doutorado em economia pela Universidade da Califórnia, lá nos Estados Unidos, e emocionou seguidores ao aparecer sendo calorosamente aplaudido a subir no palco e receber o diploma. No vídeo, Gil é chamado para receber oficialmente o título de doutor e é recebido com uma forte manifestação de apoio e entusiasmo.

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6: A Onda é muito mais, 10h24, bom dia!

8h38, bom dia! É o som dos bairros, Matheus e Cauã, Ilusão de Ótica. 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É o 38826000, manda seu nome completinho, a palavra flores, aí a gente já sabe que você tá querendo ganhar esse presente. 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
1: Ferrugem arrependidaço, bom dia, bom dia. Deixa eu ver quem tá com a gente. Opa, é o Tarcísio, deixou recadinho de áudio. Bom dia, Tarcísio.
2: Fala, PA, bom dia. Aqui é o Tarcísio Soares de Caraguá.
1: Opa!
2: Eu gostaria de ouvir a música do Gustavo Lima, Zé da Recaída. É isso aí, PA. A onda é muito mais. Valeu!
3: Atende aí, bebê! Fala comigo!

0: Wonder, muito mais, Henrique Juliano, saudade de quem eu sou. Agora faltando um minutinho para as 11, bom dia, Onda.
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0: E olha só, o corpo de um homem foi encontrado no mar na praia de Toninhas, em Ubatuba, no início da tarde de ontem. Esse caso foi registrado pela Polícia Civil como morte suspeita e está sob investigação. De acordo com informações do boletim de ocorrência, a vítima foi avistada por um barqueiro que navegava pela região. E após localizar o corpo, ele realizou o resgate e levou até a faixa de areia, onde equipes do corpo de bombeiro foram acionadas. Agora faltando um minuto para as 11, bom dia.
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0: muito mais. 11:04, bom dia, bom dia, boa segunda-feira! E aí, tudo belezinha? Eu sou o PA Júnior e continuo com você até o meio-dia. E ó, tô te esperando, viu? Quer meu zap? Então anota aí. É o 38826000 pra você pedir tua música, pra você participar com a gente, participar das promoções, mandar seu alôzinho, é tudo por aqui. Então não perca essa oportunidade, bora lá!
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muito mais. Bruno Rosa, Murilo Huff, essa aí, ó, foi atriz demais, viu? Agora 11:19, bom dia. 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

0: eu falei vai.
1: A onda é muito mais, Maiara e Maraísa, vai lá, vai. Muito bem, agora faltando 5 minutos pro meio-dia, eu, PA Júnior, vou descansar um pouquinho, tá acabando por aqui o Som dos Bairros, amanhã estamos de volta, a partir das 9 horas da manhã, pra você pedir tua música, teu sucesso aqui na programação da Onda, e já chegando na Onda do Esporte, o Rodrigo e também o Biruta estão por aqui trazendo muita bola na rede, muita informação sobre futebol, sobre a Copa, e você continue com a gente aqui na Onda do Esporte. 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
1: Boa tarde, galera do bem, começando o melhor programa de esporte do Litoral Norte e Vale do Paraíba, na Onda do Esporte. Só podia ser aonde? Na Onda FM 101.1. Queria, em primeiro lugar, como sempre, agradecer a Deus, obrigado, Senhor, de nos permitir estarmos aqui, agradecer a todos vocês, ouvintes que nos acompanham, vocês estão pelo YouTube, nos prestigiando com a tua presença nesse horário maravilhoso de 12:30, toda segunda, quarta e sexta. Obrigada pela participação, pela presença de vocês. Continue mandando zap, interagindo, falando, dando opiniões. Isso é muito importante. A gente fica feliz demais com a participação de todos vocês. Agradecer também nossos colaboradores. Sem ele não seria possível fazer esse programa. 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Oh, deixa eu dar boa tarde aqui a esse ícone da rádio do litoral norte do Vale do Paraíba, do estado de São Paulo, esse garoto de 31 anos que ficou feliz ontem, certeza, com assistindo a Fórmula 1, hein? Eu tenho certeza. Verdade. Que foi uma baita corrida. Boa tarde, meu amigo Anderson Biruta.
2: Boa tarde, Roger. Uma hora eu vou acreditar em tudo que você fala, entendeu? Aí vai ser complicado.
1: É verdade.
2: Mas obrigado pelo carinho mais uma vez, obrigado ao PA, ao Matheus, à Patrícia, todo mundo que tá sintonizado na Onda FM, né? E foi realmente uma corridaça, né? Um resultado bom, acabou sendo depois de Kimi Antonelli ter vencido várias seguidas, né? Só a Mercedes tinha ganhado, a Ferrari acabou ganhando com o Lewis Hamilton, né? Fez uma estratégia diferente, né? Mas está com um carro melhor do que teve nas outras temporadas, né? Então pode ser até uma pessoa, um piloto que vai brigar realmente de verdade. E como ele está engasgado com aquela corrida oito títulos, ele só tem 7 títulos em que igualou o Schumacher. Esse ano ele pode de repente ser aí um precursor de ser o único com 8 títulos na Fórmula 1. Então fez uma corrida. Aí na sequência teve o Russell, né, companheiro do Antonelli, que quebrou o carro, Antonelli, né? E depois o Lando Norris também. Então foi corrida legal. E o Bortoleto acabou terminando 12ª posição, Verstappen terminou em 4º, mas foi uma corrida diferenciada, uma corrida que o pessoal realmente pilotou, né? Correu de verdade.
1: E a primeira vitória dele na Ferrari, né? Que ele ficou
2: sim, feito. Não, aí você vai para um outro patamar, né? Os ferraristas, eles não amam corrida, eles amam a Ferrari.
1: É verdade.
2: Então, nessa casa aí, o Lewis Hamilton pode colocar o seu, como é que fala, o seu pezinho no hall da fama da Ferrari, porque ele ganhou uma corrida pra Ferrari, né? Ele que por muitas vezes criticou a Ferrari, hein? Quando não tinha carro, tinha carroça, ele não conseguia colocar o carro na frente. E os companheiros de equipe dele pilotavam, então ele não se adaptou. Esse carro veio melhor na mão dele, ele conseguiu criar umas estratégias. Inclusive, ele teve um briefing com o pessoal da equipe, quando ele estava lá, e ele falou assim: eu quero pneu usado que eu tava. Eu não quero pneu novo. E ele deu a melhor volta com o pneu usado.
1: É, mas mais interessante, né, Biruta? Eu também gosto muito de Fórmula 1, já gostei mais, já fui mais apaixonado na época do... Nem falo, né? Na época do
2: Senna, né?
1: Enfim, Felipe Massa, sim. Já fui mais. Mas assim, eu gosto dessa Fórmula 1 do jeito que tá. Você vê que ele ajudou a montar o carro, a fazer o carro ficar competitivo de novo. Ele participou de todo, de tudo. E legal que depois de muito tempo também tivemos um pódio só em inglês, né?
2: É.
1: Só de corredor.
2: Mais um detalhe, é uma coisa diferenciada, muitos corredores.
1: Isso aconteceu?
2: Se eu não me engano, acho que o total de pilotos ingleses são 5 na Fórmula 1, né? São 5. Acho que são o Gasly, tem o Leclerc, tem. Apesar que o Leclerc é de Mônaco, né? Mas enfim, acho que tem 2 franceses, mas o maior número realmente é o de ingleses, com 5 ingleses no caso, né?
1: Tá,
2: tem um pessoal lá que é naturalizado, nasceu na Índia, nasceu tudo espalhado por aí, mas é inglês de qualquer maneira, né?
1: Então, a Fórmula 1 voltou a ter emoção. Daqui
2: verdade.
1: Pra frente, agora vão ser corridas emocionantes ali, brigando ainda pelo título. O título voltou a ficar em aberto, o título da Fórmula 1.
2: Sim, verdade.
1: E não posso deixar aqui o recadinho, né? 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Capricha, porque você pode estar sentado com a gente aqui, igual que fez o nosso amigo Stefan na última sexta-feira.
2: O Perninha tá dizendo que tá querendo vir pra fazer parte da bancada. Tem um monte de gente aí querendo brigar por essa participação. Mas é legal, vem participar. Eu ainda tenho uma vontade muito legal que tá assim no meu coração de fazer arquibancada da Onda aqui, pra você sentar aqui
1: verdade,
2: do ladinho aqui.
1: Cara.
2: Mas uma coisa meio de coração. Pra isso tem que passar por um processo, porque é o shopping, é a própria direção da rádio também, tudo isso. Mas já pensou a galerinha sentada aqui, 4, 5 sentadinhas aí bonitinha?
1: Tá aí, boa. Gostei da ideia, hein? Ô, Tutu, ajuda a gente aí, bora.
2: A gente vai lá, a gente ajuda, a gente carrega pra dentro, carrega pra fora, não tem problema, então dá um jeitinho. Por ter o pessoal sentado. Porque eles vêm aqui, o legal, se acontece, eles vêm aqui pro aquário e ficam olhando pra cá. E a pessoa gosta disso, é um oi, é um abraço, é o carinho que eles vêm dar aqui. Então isso é muito legal, né? Então é perfeito essa comunicação, né?
1: É, pra quem não conhece a rádio fica aqui no Shopping Serra Mar e parece que a gente tá no aquário mesmo, cara.
2: É verdade.
1: Aí você pode vir aqui, ficar do lado de fora, vendo o boto do Biruta nadando aqui, tendo. Biruta parecendo aquele boto, por aquele boto rosa.
2: O boto lá no Amazonas, ele tem história, no Pará o boto tem história e segundo a história, mulherada que se preocupa com o boto lá.
1: É, o quê? Ô, Natália, que é brincadeira, hein? Eu queria mandar um abraço aí, o pessoal que já tá participando, tá entrando com a gente aí ao vivo, obrigado pela presença de vocês, o Max do Porto Novo tá sempre com a gente aqui, agradecer mais uma vez a Simone do restaurante Peixeiro, pô, saí daqui sexta-feira e fui lá, Biruta. Tá maravilhoso aqui na Marina, pô, foi sensacional, cara, tinha todo o coração preparado lá, é lógico que eu falei, Patrícia, que eu mandei fazer.
2: Mas não tem dúvida. Eu vou aproveitar essa também.
1: Bobo é pouco, furou a cabeça por R$5.
2: Rapaz, olha o que eu pedi, olha o que eu mandei fazer, entendeu? Perfeito. Tem que aproveitar, deixa.
1: Aí a noite foi pequena.
2: Dia de aniversário.
1: Acredite se quiser.
2: O encontro aconteceu na mesma data. Essa história foi contada. Se isso mesmo é verdade, a noite prometeu muito.
1: Abraço pro Wellington Mendes, aí meu amigo, meu irmão corintiano, que foi lá no bulevado lá de casa pegar aquele joelho, cara. Lá faz o joelho. Meu Deus do céu. Ele pegou um, peguei outro. E passei o final de semana com o joelho, cara, lá no Ney, lá nos assados do Ney, cara.
2: Esse não precisou de intervenção cirúrgica.
1: Não, esse não, esse tava íntegro, o ligamento, o menisco, tava tudo íntegro, tava até a hora que foi degustado. Um abraço pra Lore, Atlanta, aí, que tá nos acompanhando. Agora quem mandou um beijo foi eu. Beijo, Lore, beijo pra família.
2: Beijo, Lore, lá, esses dias ele mandou uns vídeos dos meus meninos lá com camisa do Brasil, né, foram assistir lá coletivamente com a parentela lá, mas estavam muito animados lá pelo Brasil, né? Então daqui a pouco vamos falar um pouquinho do Brasil, mas beijo Lore, beijo Cauã, beijo Kenny, né? Vovô vai chegar, pode ficar sossegado.
1: Um abraço, Valdemir Fabrício, tá aí nos acompanhando. Vamos falar então de Copa do Mundo, que eu tô ansioso demais. Copa do Mundo, enfim, começou, o Brasil estreou. Será que foi bom? Será que foi ruim? Vamos falar, ó, o segundo bloco, eu vou deixar o segundo bloco inteiro pra falar do jogo do Brasil.
2: Perfeito.
1: Porque tem muitas polêmicas, muitas opiniões, tem gente hoje que sabe tudo, tem gente, um monte de gente virou ocelote aí, que fazia isso, fazia aquilo, enfim. Mas aqui a bancada do Na Onda do Esporte não errou, não. Nós falamos do jogo que seria difícil. Mas vamos falar isso tudo no segundo bloco. Então vamos começar na sexta-feira, porque o jogo de quinta nós já falamos da estreia do México aqui, já falamos do outro jogo da chave, e ficou faltando agora o jogo de sexta, sábado e domingo. Então, na sexta-feira nós tivemos Canadá, estreia do Canadá, né? Estreia que nós tivemos três, essa Copa do Mundo, bem bacana, porque tivemos três aberturas, né? Tivemos uma no México, tivemos outra no Canadá e outra nos Estados Unidos. Três festas de abertura, sensacional. Então, no Canadá, eu coloquei no meu bolão, eu errei, achei que fosse 2-1 Canadá, mas fiquei perto, que foi 1-1 o jogo mais ou menos ali, achei que o Canadá fosse, com o apoio da torcida, fosse se empolgar mais, mas foi um jogo muito burocrático e eu acho que 1-1 ficou justo pelo que as duas equipes desempenharam no jogo, né, Biruta?
2: Como nós falamos, a expectativa de quando você joga em casa é de realmente fazer com que esse volume seja crescente, né? Eu tava dando uma olhada nas estatísticas no geral, né? A Bósnia teve 40% de posse de bola contra 60% da. Mas o que acontece? Aquilo que você promoveu para fazer gol, os dois ficaram empatados em igualdade, 4-3, né? Então, a Bósnia, mesmo não tendo a superioridade de posse de bola, acabou conseguindo fazer as mesmas vantagens que fez o Canadá, né? Diferentemente no primeiro tempo, que a Bósnia foi um pouco melhor até, né? Às vezes, vamos lá, só pra gente chegar. O nervosismo pega.
1: Perfeito.
2: A responsabilidade.
1: A responsabilidade fazer o resultado, porque é um resultado, se vier negativo, complica, foi o que nós falamos. O primeiro jogo é fundamental para todas as equipes, né? Tem equipe aqui que tá garantida já na final.
2: Os resultados que fizeram.
1: Alemanha.
2: Né? Então, outros tantos que fizeram goleadas aí, né? Então, eu acho que a responsabilidade desse primeiro jogo pesa. E aí, vamos lá. Aí vai pro qualificador também, né? A Bósnia e o Canadá estão ali um pouco rivalizando, né?
1: É verdade.
2: Então, o jogo fica um pouco mais engrossado mesmo, né?
1: Praticamente, mais ou menos aconteceu com o Brasil e o Marrocos. Muito equilibrado ali, inclusive no ranking da FIFA.
2: Sim.
1: Lembrando que o Brasil tá em sexto e o Marrocos em sétimo. Então, muito equilibrado. Isso se traduziu no jogo.
2: Verdade.
1: E no mesmo dia tivemos também, que se acabou a equipe dando um passo muito grande já para classificação, tivemos Estados Unidos 4, Paraguai 1. Meu Deus, que passeio, que vareio de bola tomou o Paraguai, hein? Esse bolão eu acertei. Não acertei o placar, mas acertei o resultado. Eu falei que ia ser 2-0 para os Estados Unidos, foi 4-1 para os Estados Unidos em cima do Paraguai. Tomou um vareio de bola. Gustavo Gomes muito mal, errando saída de gol. Parecia que estava nervoso, jogador transparente.
2: Nervoso.
1: Um jogador transparente.
2: Chegou a fazer uma foto que para mim podia ter dado o cartão vermelho para ele.
1: É verdade. Pô, essa mania que ele tem de dividir a bola. Sempre com o pé passando por cima da bola, sempre naquele limite de pegando um pouquinho na bola ali e acertando a canela do jogador. Então, isso ele fez várias vezes no Campeonato Brasileiro aqui. Só que Copa do Mundo, lembrando que é diferente, né? O destaque só pro gol do Maurício, né? Que eu acabei de falar na abertura. Maurício, que é o jogador do Palmeiras, naturalizado paraguaio. Lembrando que o avô dele era paraguaio, o pai mudou pro Paraguai muito cedo, ele acabou optando por se naturalizar paraguaio e fez o gol de honra da equipe do Paraguai, mas todo mundo achou que fosse ser um jogo mais duro, um jogo mais equilibrado, e não, os Estados Unidos se impôs, fez um gol rápido logo no começo da partida. Isso que você falou, ao contrário do Canadá, deu aquela tranquilidade jogando em casa, casa, já puxou a torcida empolgou, enfim, e não deu chance pro Paraguai retomar a partida, cara. Impôs o tempo todo, do primeiro até o último minuto, e no primeiro tempo poderia ser muito mais,
2: hein? Com certeza.
1: O Paraguai tá pedindo pra cá, teve gol do lado.
2: E é como eu falei, o Paraguai veio pra cima realmente. O gol contra acabou minando toda a situação do Paraguai, que continuou vindo pra cima até ali por volta dos 15 minutos. O Paraguai até tentou dar uma igualada, mas depois daí pra frente os Estados Unidos foi assumindo a posse da bola, foi controlando essa bola, fez um gol aí já com um gol anulado aos 28 minutos. Logo depois, 2 minutos depois, fez o gol que valeu, né? Com o mesmo jogador, inclusive, né? Então, o que a gente fala? Então, os Estados Unidos, ele não se ele aproveitou o erro do Paraguai com aquele gol contra, né? Que acabou dando um balde de água fria no pessoal, no caso, né? E aí acabou assumindo a responsabilidade de ser o mandante do jogo realmente, né?
1: Ai, Bobadilha, meu jogador do São Paulo, enquanto que o do Palmeiras, olha a fase do São Paulo, Biruta, enquanto o jogador do Palmeiras faz o gol a favor, o jogador do São Paulo faz o gol contra.
2: Eu não vi o número de jogadores do Paraguai que estão jogando, atuando no Brasil, não vi esse detalhe, mas aí já tem só dois aí, Bobadilha e Maurício, já são dois.
1: Ou faz conta ou faz favor, meu Deus do céu.
2: Ah, empatou então, né?
1: Ah, meu Deus do céu.
2: Mas de qualquer forma, foi um grande jogo dos Estados Unidos e saiu na frente aí. Isso dá uma tranquilidade para a equipe, né?
1: Lembrando que com a vitória da Austrália, que a gente vai falar daqui a pouco, os Estados Unidos é líder do grupo hoje, apenas um gol a mais de saldo. Porque a Austrália também conseguiu, mas no saldo de gol aí, os Estados Unidos está liderando o grupo dele. O grupo D. Vamos pro sábado aqui, ó. Faz igual o Valdemir, hein? Valdemir falou assim: ó, já tô participando lá do sorteio do torcedor na bancada, hein? Espero ser sorteado agora. Um abraço, Miguel Tavares, tá aí nos acompanhando pelo YouTube.
2: Fala
1: tá
2: pra ele mandar um alô pro Estevão pra saber quanto que foi legal participar da bancada aqui. Olha lá.
1: Aí vamos pro jogo de sábado. Sábado tivemos Catar 1, Suíça também 1, pelo grupo B. O grupo B, tivemos 2 empates, né? Lembrando que foi o mesmo resultado nos 2 jogos do grupo B.
2: Sim.
1: Brasil, nós vamos deixar pro segundo bloco falar do Brasil. Lembrando que tivemos também no sábado, foi um sábado repleto de jogos, né? Tivemos Haiti e Escócia, que é do nosso grupo, né? O Haiti perdeu para a Escócia por 1-0 pelo grupo C, que é o grupo do Brasil, e a Escócia agora é líder do nosso grupo, que tá com uma vitória depois do empate Marrocos e Brasil. E não foi surpresa, não. Acertei também no bolão, tinha colocado até 2-0 para a Escócia em cima do Haiti, e fez um magrinho 1-0. Pro Brasil foi bom, que fez, não conseguiu fazer um saldo de gol interessante a Escócia, então ficou aquele. Ganhou, que era esperado a Escócia ganhar, mas eu achei que fosse ganhar até com saldo melhor. Então, magrinho aí, 1-0, que quem sabe que esse empate do Brasil-Marrocos lá na frente pode contar muito saldo de gol, porque o Haiti, pra mim, vai ser aquele saco de pancada, né?
2: Então, sim, com certeza. Esse resultado magro foi magro por causa do poderio da Escócia. Eu vi um pouco dos lances, não assisti o jogo, né? De qualquer maneira, porque tem alguns jogos que é a partir das 10 horas da noite, 23 horas, mas tudo bem. De qualquer maneira, a Escócia leva pra si a vantagem de ser primeiro no grupo e vai enfrentar as 2 melhores seleções, ponto. Mas também, como já falamos, não tem bobo no futebol. Se amarrar a casinha, o cara ficar cercando, e não conseguir fazer gol, meu irmão, ela leva empate, ela classifica com uma vitória e 2 empates.
1: É verdade. Quer dizer,
2: então a Escócia tem a possibilidade de trabalhar muito bem essa bola, né, jogando nos contra-ataques, né, com 2 equipes que vão se obrigar a ter que buscar resultado, né, para poder se classificar, né? Então a Escócia deu um belo de um passeiozinho aí para poder tentar se encaixar e de repente, e olha o absurdo, eliminando 2 favoritas talvez, por que não, né?
1: É verdade. O importante é você ganhar.
2: Sim.
1: A 1-0, magrinho, mas o importante é você ter começado na frente, garantindo os 3 pontos. Você falou de Stefan, tá ele aqui mandando um abraço pra gente, falou, a coisa tá feia pra seleção, não vamos falar depois do intervalo, vamos falar, temos um bloco inteiro pra falar sobre o Brasil, sobre a expectativa do Brasil daqui pra frente, cara. Eu tenho muita coisa, ouvi muita besteira, ouvi algumas colocações interessantes, algumas colocações que eu concordo e outras que eu discordo completamente, porque aqui essa bancada na onda do esporte aqui, a gente não leva pro lado da polêmica, a gente dá a nossa opinião realmente que a gente tá entendendo a leitura que a gente faz do jogo.
2: Sim.
1: Não pra ganhar like, pra dizer, pra criar polêmica, fazer não, então depois não sai daí não, que depois do intervalo.
2: E a gente vai aproveitar depois do intervalo, eu vou me posicionar também algumas perguntas pro Roger, porque o Roger venciou dentro de um vestiário pós-jogo, né? Então ele vivenciou aquilo que aconteceu dentro do vestiário. Então eu vou fazer algumas perguntas ligadas a isso, porque, meu irmãozinho, você volta pro vestiário, vai pro vestiário e volta sem dois camaradas. Vamos lá, é o que eu falo pra você, tem coisa errada nessa história toda aí, entendeu? Então é o que eu falo assim, então é complicado. Então nós vamos conversar sobre isso, vou perguntar. Como é que fica essa história, né?
3: Ó, e vamos passar pro domingo, porque o Brasil jogou sábado, vamos falar depois do jogo do Brasil, depois do intervalo do jogo do Brasil. No domingo tivemos Austrália 2, Turquia 0. É um resultado bem bacana para a Austrália. A Austrália, acabei de falar, que está no grupo dos Estados Unidos, então está em segundo colocado. Os Estados Unidos tem um gol a mais de saldo em relação à Austrália. Lembrando que o primeiro critério de desempate é confronto direto, né, Biruta?
2: Sim, sim, sim.
3: E o segundo é saldo de gol, mas foi um passo gigantesco da Austrália de brigar, porque nós falamos isso aqui, que para mim a Turquia e a Austrália brigar pela segunda vaga do grupo, e tá mostrando aí que a Austrália deu um passo gigantesco com essa classificação, né?
2: Eu acho que aí no caso aí o Paraguai aí pode tentar se reabilitar? Pode, né? Vai ter um jogo, eu não me lembro se o próximo jogo é Paraguai e Turquia já direto ou não, depois eu vou dar uma confirmada aqui, mas é...
3: Vai ter uma montanha para subir o Paraguai, né?
2: Vamos ver, meu irmão, se nesse jogo aí sair um empatezinho aí, eu vou dizer pra você que os dois estão fora, entendeu?
3: É verdade.
2: Se sair um empatezinho de Paraguai e Turquia, os dois estão fora, não tem como ser, porque já vai para outro jogo lá.
3: Um ponto só, precisando da vitória.
2: Precisando da vitória, fica bem.
3: Jogar contra a Austrália.
2: Exatamente. Então pode ver. Eu vou depois confirmar isso aí, se esse jogo é o próximo, não, né? Pra gente poder ter uma ideia. Mas foi um grande jogo da Austrália, sim, né? Eu tinha até dito aqui que a Austrália era uma equipe que podia surpreender por aquilo que faz na Oceania. E poderia se igualar à Turquia. Mas a Turquia teve quase 80% de posse de bola entre alguns momentos, entendeu?
3: É.
2: Quer dizer, teve posse de bola, mas não conseguiu conquistar o resultado. Você pode ver que, por exemplo, lá a Turquia foi 30 vezes ao ataque, 10 chutes a gol, mas aí a casinha tava fechada.
3: É, né? A Austrália, esse da Oceania, mas com aquele modo de jogado europeu, né? Você faz 1-0, não corre risco de tomar gol, se puder fazer o segundo, aproveita os contra-ataques, as brechas que ficam no campo ali, porque a outra torcida, sim, a outra equipe é obrigado a abrir espaço para poder ir atrás do empate, e foi efetivo, foi ali cirúrgico e ganhou 2-0 para dar um passo grande de classificação. E tivemos também no domingo Alemanha. Meu Deus, eu queria falar que lembrança, Alemanha, por que você faz isso com a gente? Teve até um torcedor que tava com a camisa do 7-1 contra o Brasil lá, que torcedor da Alemanha que tava com camisa lá de 7-1 do Brasil. Aí a câmera ficou filmando, pô, mostrando o torcedor o tempo todo. Pra quê? Que lembrança desnecessária, palavra certa pra não falar outra besteira. Que lembrança desnecessária. Alemanha 7, coração 1, pelo grupo é líder do grupo, mesmo pontuação da Costa do Marfim, mais à frente pelo saldo de gol, 5 gols a mais. E a Alemanha, cara, eu vi o narrador falando, o comentarista, exatamente isso. A Alemanha não tem dó, Biruta. A Alemanha não tem dó. O time pode ser mais fraco, aí já tá 5, porque muitas vezes acontece, eu já vivi isso, já vivenciei isso no campo, cara. Às vezes tá ganhando de 5-1 ali, de 5-0, os jogadores mesmo do meu time vão assim, atira o pé, cara, deixa, 5-0, jogo tá definido, vamos parar de atacar, vamos jogar aqui, vamos segurar, não vamos nos desgastar não, cara, o resultado tá feito, vamos trocar bola aqui, vamos deixar o tempo correr, a gente falava isso em campo, deixa o tempo correr, 5-0, só que a Alemanha não quer saber disso não, cara. A Alemanha pode estar 5, pode estar 6, continua atacando, quase fez o oitavo, teve chance de fazer 8, teve chance de fazer 9, e eu brinquei com a Patrícia em casa, que a gente tava assistindo, né? Fiquei em casa no final de semana assistindo os jogos da Copa, e eu brinquei com a Patrícia, falei assim, pra que Curaçao foi cutucar o leão, cara? Tava 1-0, deixa quieto, cara. Aí foi lá empatar o jogo, aí você mexeu com o brilho, falou assim, estão de brincadeira com o meu coração. Tem certeza que quer fazer isso? Tem certeza que quer jogar de gol, de gol, de gol?
2: Vocês estão menosprezando quem? Nós, Alemanha, né?
3: Ah, não. Então vamos. Os alemães falam assim, vamos jogar a Vera, então?
2: Vamos jogar de verdade.
3: Vamos jogar de verdade. Aí foi 7. Ficava quietinho, deixava o leão dormindo lá, cara.
2: Mas eu vou dizer pra você, foi um jogo massacrante, né? Não tem como tirar. Nós já tínhamos a previsão de que Curaçao não iria fazer frente à Alemanha, né? E é o que você falou, coube mais que o 7-1, tranquilamente, mas aí vamos voltar àquela tônica que eu sempre falei. Tem times que estão tá aí, podem até ter revelações, ok, ponto, né? Mas a grande maioria desses times estão aí, estão só pra compor aquilo que o louco do Infantino falou, que um dia ele quer ir as Faro e campeão do mundo. Quer dizer, não dá, sabe? Não estou tendo medo de Curaçao, pelo amor de Deus, não é esse o caso. É porque não dá para você fazer um comparativo do futebol, né? Com grandes. Aí você vai lá, cai num grupo como o da Alemanha, é saco de pancada.
3: Até porque, né, Biruta? Pô, vamos ser. O Brasil, nós somos aqui um continente, né? O Brasil é do tamanho de um continente, sim, praticamente. Então nós temos 230 milhões. Então o que tem de jogador de qualidade, matéria-prima aqui, você faz três seleções para brigar lá na Copa do Mundo.
2: Sim.
3: Bem melhor do que Curaçao. Você faz três seleções aqui que você vai fazer uma campanha muito melhor, não menos pesado. Só que eles têm 150 mil habitantes, cara. Curaçao é do tamanho de Caraguatatuba. É a mesma população de Caraguatatuba. É para você tirar uma seleção competitiva numa cidade. A gente tem que colocar isso. Vamos imaginar a gente fazer uma seleção brasileira para disputar a Copa do Mundo só daqui de Caraguatatuba. É complicado. Aí, pô, você pega a Alemanha com 90 milhões de habitantes. Então, o que tem de jogadores se despontando para qualquer lugar da Alemanha? Então, é difícil você bater de frente, ainda mais com uma tetracampeã mundial, que é a Alemanha. Então,
2: e detalhe, só desculpa cortar. E o Infantino quer aumentar o número de times para a próxima Copa. Quer dizer, o pensamento é dar visualização a quem não participa. Mas isso não é só os melhores que
3: tem que
2: participar.
3: Tem que ficar competitivo, tem que ser competitivo.
2: Não é
3: você querer agradar o mundo, levando 100 seleções. Não, você fazia um torneio competitivo, sim, um torneio bacana. E tivemos também, que foi um jogaço, esse eu acompanhei na íntegra também, Holanda 2, Japão 2, pelo grupo F. Japão atrás do placar por duas vezes, mesmo assim foi buscar o resultado. Lembrando que o Japão perdeu dois jogadores importantíssimos para essa campanha, os dois principais jogadores do Japão por contusão, mesmo assim conseguiu ser competitivo. O Memphis entrou no segundo tempo, fez nada, perdeu umas duas bolas, completamente fora de ritmo de jogo, todo mundo na Holanda com uma esperança muito grande, e ele não representou, que ele entrou na segunda etapa, enfim, mas o Japão foi aguerrido, e o último gol me surpreendeu ainda, que foi de cabeça ainda, cara. O Japão, sim, fazendo gol de cabeça na Holanda, cara. Oh, meu Deus, o futebol tá mudando mesmo, Biruta.
2: Tá mudando, e não é só isso, é o que eu falei.
3: O Matheus, você viu que o Matheus falou aqui no ponto aqui, falou assim, cara, mas o Memphis é meu ídolo, cara, não fala mal dele não.
2: Tem uma Copa do Brasil pro Corinthians, virou ídolo. Virou ídolo pra uma Copa do Brasil, mas mas metade da dívida do Corinthians tá em cima do Memphis Depay, né? Mas tá bom, aí já é um problema da Holanda, né? Ele entrou realmente no segundo tempo, já com 20 minutos de bola rolando no segundo tempo, né? Mas é o que você falou, pode esperar muito um jogador desse? Pode, mas se ele desse resultado lá na Holanda, aí vou dizer uma coisa pra você, aí o cara é um tremendo no chinelinho, só tá atrás do dinheiro do Corinthians, entendeu? Que fica babando em cima dele, não quero apontar o dedo pra ninguém que tá perto da gente.
3: Não,
2: aqui
3: na para bancada. De falar, o Matheus já falou que vai abrir o microfone aqui, que ele já comprou aquela faixinha do Memphis, você não viu ela fazendo aquela faixinha do Memphis aqui, o Matheus colocou ela, eu vi, bonita, aquela preta e dourada lá do coisa. Enfim, mas um grande resultado pro Japão. Eu no meu bolão tinha colocado 2-1 pro Japão, achei que o Japão ia surpreender, mas foi um resultado. O empate nunca é bom, cara, mas a gente volta a falar igual Marrocos e Brasil, pelo que estavam jogando as duas equipes, sim, tanto Holanda quanto Japão, acho que o resultado foi justo pelo, sim, que eles fizeram nas eliminatórias.
2: A dor da Holanda foi porque foi basicamente no último lance de jogo, né, pra fazer o gol no
3: caso. É verdade, e falando em último lance do jogo, aconteceu também com Costa do Marfim e Equador, 1-0 Costa do Marfim, pelo grupo E, o gol do Diallo, Diallo pela Costa do Marfim no último minuto, cara, os 90 minutos do segundo tempo, foi um jogo muito equilibrado, as duas equipes tiveram em determinado momento da partida chance de abrir o placar, teve 20 minutos, estava melhor Costa do Marfim, depois o Equador igualou, teve até a oportunidade de fazer, depois Costa do Marfim voltou a ter domínio da partida, mas é ruim quando você sofre o gol aos 90 minutos, no último minuto, mas e não foi quem tava olhando o jogo, 0-0, vai ser o primeiro 0-0 da Copa, todo mundo, eu tava preocupado de ser o primeiro 0-0 da Copa, mas o jogo foi muito corrido, muito movimentado, não foi aquele 0-0 chato, foi 0-0 com várias oportunidades de gols, e com isso, graças a Deus não saiu o primeiro 0-0, foi 1-0, mas eu queria que tivesse sido 1-0 pro Equador.
2: No caso, o Costa do Marfim, eu achei interessante o jeito que eles jogam, eles vão em bloco, cara, sobe todo mundo, não estão muito preocupados com lá atrás, não, tem fôlego, tem gás pra aguentar, tanto é que aquela hidratação, eles nem quiseram. Esquece hidratação pra nós.
3: Tem que tá fresco, pô. Tá 32 graus. Aqui pra gente é.
2: Tá sossegado. Tá
3: fácil. Aqui pra gente é inverno lá.
2: Quem faz uma campanha na África, fazendo a competição da Copa Africana, isso aí tá fácil, tá bico pra ele.
3: Entendeu? Pra ele é inverno. Foi, pô, a gente tá no inverno aqui, pô, 32 graus, pessoal, colocando aquele colete, a Espanha colocando colete de gelo.
2: E voltando a uma situação também, só aproveitando que você tá entrando, duas seleções sul-americanas já com resultado negativo.
3: É, não foi, não tá sendo bom essa primeira. Esse primeiro jogo aí, a estreia dos sul-americanos, não tá prevalecendo. Agora, um lance bizarro, quem quiser depois ver aí no YouTube, vocês vão achar, cara, é a chegada da equipe do Equador, cara. Pelo amor de Deus, o Costa Marfim chegou de bermudinha, camisinha polo legal, todo mundo legal. Pô, e o Equador chegou de terno, gravata, sapato, bico fino, isso no estádio, cara. Eu olhei descendo e falei, não é possível isso, cara. Pô, o calor de 32 graus, você já começa a ficar desidratado na descida do ônibus. Cara.
2: Né? Com certeza.
3: Pô, imagina, você com gravata, não combina com o futebol. Quem quiser ver essa bizarrice aí, pra mim foi bizarro. Você vê a equipe chegando no estádio de futebol com 32 graus de terno e gravata, os jogadores, a comissão técnica, Ancelotti, tá, chegaram legal, pô, é estilo da pessoa. Sim. Agora, jogadores, desnecessário, deixa eles confortáveis, tênisinho confortável, chegar de sapato, bico fino, Biruta.
2: É, às vezes é um protocolo que é bobo, né? Não vai mudar em nada e o resultado agora, se mudasse o resultado, tudo bem, né? Ó, chegamos elegante e perdemos deselegantemente.
3: É isso. Mas aí. E o último jogo que nós tivemos, quase dessa madrugada terminando, Suécia 5, Tunísia 1. Um resultado super esperado pelo grupo F. A Suécia é líder do grupo com 3 pontos. É um jogo esperado também, no bolão acertei, coloquei 3-0 Tunísia, 3-0 Suécia, mas foi um pouquinho a mais. Não tirou o pé a Suíça não, e fez a Suécia e começou um belo torneio, já dando aquele passo fundamental, 4 de saldo já. Já ajuda pra caramba, né, Bruno?
2: Não, sem dúvida, é como eu falei, a Tunísia também na mesmo patamar de outras equipes, não tem essa força toda, né? Disputa de qualquer maneira dentro do aspecto, só pra gente entender, né? Até na contagem da FIFA, as duas estão muito próximas, é 38 no ranking a Suécia e 45 a Tunísia, né? Mas os jogadores da Suécia costumam jogar de Champions League,
3: é verdade.
2: Estão jogando lá, os que vão pra lá, no caso lá. Então, quando vem pra ser a seleção, estão com esse corpo, né?
3: Verdade.
2: Então, estão com esse corpo. Então...

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1: 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Agradecer a todos vocês. É muito prazeroso quando vocês mandam essa foto do carro. Eu tô ouvindo vocês. O programa tá sensacional. Igor, obrigado. Max. Obrigado. Poxa, que prazer, que legal, cara, saber que vocês estão aí nos acompanhando. Deixa eu dar um recadinho aqui, né? 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

0: 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Capricha, porque você pode estar sentado com a gente aqui nessa última sexta do mês. 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E já tem treinador caído aqui que caiu.
1: É,
0: já.
1: Então, por incrível que pareça, a gente, como tem interatividade com os ouvintes, né? O Marcazoni está lá em Bertioga, mandou aqui no meu WhatsApp pessoal dizendo que o treinador da Tunísia, deixa eu até abrir aqui, ó, o treinador da Tunísia acabou sendo dispensado da Copa do Mundo depois da goleada de 5-1 da Tunísia, da Suécia no caso, né? 1 hora e 15 minutos depois do jogo terminar.
0: Tá igual o brasileiro. A Copa do Mundo tá igual o campeonato brasileiro.
1: Aí vamos lá. Aí acrescentando a isso, nós já tivemos o brasileiro também demitido na Copa do Mundo também. Carlos Alberto Parreira foi demitido da Arábia Saudita em 98. Tivemos também o Xambucum também em 98.
0: Xambu quê?
1: Xambucum.
0: Chama quem?
1: Xambucum.
0: Ah, tá, que susto.
1: Henrique Capres de 98. 98 foi a derrota de técnicos. Todo mundo saiu nos primeiros jogos lá. E o Sabri Malamouche, agora em 2026, aí o francês aí, que acabou deixando a Tunísia na mão. Quer dizer, já tomou goleada, fica sem técnico.
0: E como é que você vai importar o treinador agora? Vai algum auxiliar ou capitão
1: da
0: equipe?
1: Não tem como, né? Alguém da comissão até vai assumir. Só aproveitando, na quarta-feira, a gente vai falar um pouquinho das rodadas da Série B, Série C e Série D, porque teve algumas situações importantes. Os paulistas já classificaram para o mata-mata da Série D, né? No caso, né? Então a gente vai depois dar um rendezinho na quarta-feira, que hoje tem muito assunto para fazer. Mas aproveitando, mandando um grande abraço pro Nakazone, pro Stefan, pro Miguelzinho, pro JP, todo mundo lá ligadinho aqui na gente aqui. A interatividade no YouTube tá gigante. Né? Fala que ia participar da bancada aqui, fala que ia participar do torcedor para estar com a gente aqui, para poder ficar junto aqui na bancada, para poder estar junto aqui, aproveitando essa deliciosa almoço ali no espetinho. E um abraço final aqui, meu último abraço, não dou mais para mais ninguém hoje, hein?
0: Mandar abraço, Piroto, pessoal, que ouviu os abraços.
1: Da Igreja Ser Filho, né? Também sintonizado com a gente também, obrigado pelo carinho, ele que é um grande profissional da área do gesso aqui na região de Caraguatatuba, então vai esse abraço pro Tony da Igreja Ser Filho. Na sexta-feira tava todo mundo junto lá, assistindo, no sábado, todo mundo da igreja assistindo o jogo lá, foi uma festa. A cada ataque era um up. Na hora do gol do Marrocos, uma coisa pra você, foi um balde.
0: Mas vamos falar então, já que você deu pontapé aqui com a bola, vamos falar desse jogo, Brasil e Marrocos, 1-1, pelo grupo C, com o gol de Ismael Saibari, aos 21 minutos do primeiro tempo, e o empate do Brasil 11 minutos após, graças a Deus, a gente conseguiu empatar rápido, aos 32 minutos com o Vini Júnior. Pra mim foi o melhor jogador do Brasil, disparado, o Vini Júnior, foi o único que tentou. Muitas vezes não dava certo, mas que você vê que não pesou a camisa, estava ali, às vezes mesmo não funcionando, mas aquela entrega do jogador é importante. Não que alguns outros jogadores também não tentaram, esqueceram, não jogaram tão bem tecnicamente, mas não se esforçaram. Mas Vinícius Júnior, para mim, destoou dos demais companheiros de equipe. E me surpreendeu, né, Biruta? Começar pela escalação do Brasil, eu tinha falado até que ele treinou mais em duas oportunidades antes da partida com Danilo na lateral direita, e ele colocou Ibanez para aumentar a estatura, para Ibanez, pô, é diferente, né? Ibanez está com 27 anos, Danilo com 34, então acho que ele aproveitou essa menor idade, um jogador com mais força, com mais explosão, que foi o Ibanez, não deu muito certo, se mostrou muito claro no primeiro tempo. Douglas Santos também, a gente estava apostando no Alexandre, do Flamengo, que começaria na esquerda, mas ele optou por Douglas Santos na esquerda também, acho que pegou todo mundo de surpresa. Lucas Paquetá não foi tanta surpresa assim, estava treinando no time titular. E a outra surpresa que eu achei foi o Igor Thiago. O Igor Thiago na frente, eu acho que o pensamento do Ancelotti, levando um pouquinho aqui, pensando com a cabeça do Ancelotti, que eu vou colocar aquele homem mais forte, mais referência, para segurar a bola na frente, para dar tempo do nosso time, do time do Brasil, sair quando estiver sendo atacado. Mas não funcionou, não foi do jeito que ele esperava. O Igor Thiago A Patrícia ainda perguntou, cara, pô, mas Igor Thiago, hoje é fácil criticar, né? Eu vi um monte de gente nos amistosos da seleção, falou, cara, se o Igor Thiago tem que titular, joga demais, pô, em vez de levar o Pedro, eu prefiro o Igor Thiago, que é mais forte e tal, porque lembrando que ele disputou ali a vaga direto com o Pedro. Então, o Igor Thiago e todo mundo apoiando a convocação do Igor Thiago, não temos ninguém da mesma característica, acabou o jogo, todo mundo, quem é esse Igor Thiago, para que levou o Igor Thiago? Então, assim, o brasileiro, estou generalizando, mas muita gente, é fácil você estar aqui do lado de cá, igual que nós estamos, aqui com o microfone na mão, e você criticar depois que acontece. Aí é fácil. Pô, não, tá vendo? Pô, esse Igor Thiago, nunca ouvi falar dele, como é que ele tá na seleção brasileira? Cara, mas as mesmas pessoas estão criticando ele, foram as mesmas pessoas que pediram a convocação dele. Então, ou seja, mas não é um jogador, eu acho que sentiu muito essa estreia com a camisa do Brasil, jogar, é diferente você jogar amistosos, tanto que ele teve personalidade nos amistosos demais, ele era batedor de pênalti, ele fez 2 gols na seleção batendo pênalti, então ele pegou a bola do Vini Júnior, do Rafinha, não, quem ia bater sou eu, personalidade danada, e essa mesma personalidade não aconteceu na estreia da Copa do Mundo contra o Marrocos, então depois criticar é fácil, mas eu achei que ele ia entrar com o Matheus Cunha, no lugar do Igor Thiago, acho que daria mais mobilidade, Matheus Cunha também compacta muito o meio de campo, então eu acho que essas escalações, eu acho que foi errado. O Brasil, muito inseguro no começo da partida, errando passes que não estão acostumados a errar, mostrando muita intranquilidade, o Casemiro parecia que estava carregando 2 sacos de cimento nas costas, cara. Eu falo, Casemiro é um cara da confiança dele, um cara jogou com ele no Real Madrid, um cara que é o líder da equipe, mas eu falo, cara, tem que ser repensado, futebol moderno, futebol de correria, o Casemiro com 34 anos, o biotipo dele, Biruta, eu falo de biotipo, o biotipo dele é um jogador mais lento, um jogador mais pesado, você vê que a recomposição dele era muito difícil, ele perdia a bola, a volta dele, parecia que ele estava sendo alguém segurando ele, arrastando ele pela camisa, então ele encaixaria muito melhor, principalmente quando foi pro segundo tempo que voltou com a substituição, por que já não voltar com Danilo, do Botafogo, cabeça de área, no lugar do Casemiro, para dar mais essa força, marcação, esse poder de marcação, é um jogador mais leve, marca muito mais, então assim, eu errei, achei que o Ancelotti errou tanto na escalação, como nas substituições depois do segundo tempo, inclusive, só para deixar você falar, o Ibanez, ele podia ter segurado um pouco mais a substituição do Ibanez no intervalo, Casemiro tava se arrastando, tava muito mal, errando muito passe, e trocou o Casemiro, legal, mas agora o Ibanez podia ter segurado, porque ele queimou as 5 substituições muito cedo, quando o Brasil precisou do Endrick como centroavante, não tinha, já tinha feito as 5 substituições e colocou o Rafinha completamente perdido como centroavante, quando é característica do Rafinha ser centroavante. Então, ele queimou, ficou preocupado com os 2 cartões, os 2 jogadores pendurados, e queimou as 5 substituições muito cedo.
1: Eu vou começar falando pelo Brasil, vou ser bem breve. O Brasil realmente entrou totalmente despreparado, desqualificado, amedrontado, qualquer coisa que você possa colocar de uma equipe que tem o tamanho da camisa que tem, não jogou. Primeiro, chamou a equipe do Marrocos para dentro do seu campo, recuou o tempo todo, a cada ataque do Marrocos sobrava 3, 4, 5 caras na frente da grande área para chutar de onde quisesse. E o Brasil acompanhava a bola. A tamanha da garotice do Brasil é que o Brasil acompanhava a bola. O cara descia e todo mundo acompanhando a bola. Ninguém ficava na marcação. Nós perdíamos o meio-campo correndo atrás da bola, perdi os zagueiros correndo atrás da bola, perdi todo mundo correndo atrás da bola e os caras à vontade. Tivemos lá 3, 4 vezes posse de bola, tivemos defesa que foram feitas lá, porque os caras tiveram a oportunidade de fazer muito mais no primeiro tempo de bola rolando, né? O Brasil não se encontrou realmente, né? De maneira nenhuma, né? Agora, vamos lá, aí é onde nós estamos falando. O Roger colocou aqui as situações, a escalação, mas quem tá do lado de fora, que é o técnico, era só você ver as imagens dele. O que ele treinou não foi aquilo. Você pode ter certeza disso. E aí eu vou lá na segunda questão, depois vou perguntar pro Roger assim que eu terminar de falar do Marrocos, no caso, né? Então o Brasil entrou totalmente despreparado, desqualificado para um jogo do tamanho que era esse jogo, que era o jogo da vida dos dois times. Se a linha Guinness ganhando, por exemplo, já estava classificado para a próxima fase. veio um empate, ok, muito pelo mérito que você falou do Vini Júnior, que já tinha tentado umas duas, três vezes antes de sair o gol, né? E acabou fazendo um belo gol sim, né? Mas foi o único destaque realmente. O restante, tudo muito abaixo. No segundo tempo teve uma melhora, sem dúvida nenhuma, né? Conseguimos dar uma ajustada um pouco melhor, mas aí eu vou falar do Marrocos. Essa seleção que jogou, o garoto lá, que eu até separei aqui.
0: Boiadir.
1: Esse cara, 18
0: anos.
1: Esse cara foi campeão agora em 2025, sub-20, mundial.
0: A equipe do Marrocos
1: foi campeã. O cara que comandou o Marrocos tem 19 anos de idade.
0: 18.
1: É, meu irmão, o cara tem 18 anos de idade.
0: E joga no modesto Lille da França.
1: Só isso, e jogou um bolaço. Ele não tinha bola perdida pra ele, não tinha dividida perdida. Ele preparou o time de Marrocos. A bola quando passava no pé dele era um temor. Então, um garoto de 18 anos de idade, campeão mundial sub-20, agora com o Marrocos, campeão mundial. O técnico que está sentado lá era o técnico da seleção sub-20, campeã, e foi colocado ali no topo para ser. Quer dizer, um time que veio preparado. Quer dizer, será que hoje o futebol tem bobo? Não tem mais bobo. Nós cantamos de cantar essa bola aqui várias vezes.
0: O Coração empatou no primeiro tempo com a Alemanha.
1: Pô, me ajuda, pô. Agora, vamos lá. Então, nós fomos jogar com a melhor equipe, melhor qualificada, não tinha ganhado dele, não. Quer dizer, não teve retrospecto? Ou será que, tipo assim, eu não conheço esse. Como é que chama o nome dele? Menino lá?
0: Bobadi.
1: Eu não conheço esse menino. Só faltou fazer isso. Só faltou o brasileiro falar que não conhece ele. Entendeu? A gente passar
0: vergonha. Bobadi, esse moleque joga demais.
1: Assinar a carteira de vergonha. Isso é uma carteira de vergonha. Bom, mas tá bom. Agora vamos lá. Agora a pergunta que eu quero fazer para quem jogou bola e tava dentro de campo várias vezes e foi pro vestiário depois de um resultado talvez não tão bom, negativo com o resultado, ou ainda do jeito que nós fomos lá com um empate. O homem de confiança não volta. O outro, tudo bem, porque tá amarelado, ok, porque nós tomamos amarelo um atrás do outro, né? Já tinha acho que 3 amarelos no primeiro tempo.
0: Correndo errado, vai tomar amarelo.
1: Irmão. Então, quer dizer, aí você vai pro vestiário. Eu me pergunto você não deu tempo da conversa. Vamos lá, eu tô agora pergunto, vou fazer pra você. Você não deu tempo da conversa que você fez no vestiário botar esses caras de volta pra não passar vergonha de ficar. Como é que você vai escalar esse cara de volta no segundo jogo? É essa a pergunta que eu faço. Entendeu? Porque se você tira o cara no intervalo, não põe, não dá nem oportunidade pro cara voltar, que você falou as características dele no jogo, né? É um grande jogador, sem dúvida nenhuma, mas pra esse jogo não funcionou. Quantas vezes nós já vimos o técnico trocar, quando viu que não deu certo, já foi lá, já mudou o time na hora. Ô fulano, sai daí, porque o esquema mudou. Tô tomando bola o tempo todo. Não sei se minha análise tá errada, mas é o que eu falei pra você, não tô culpando os jogadores não, mas o time no contexto. Aquilo que foi elaborado pro time brasileiro jogar uma marcação. Nós só fomos fazer marcação alta no segundo tempo. E detalhe, porque o Marrocos deixou. Sabe por quê? Porque o Marrocos só foi trocar, como ele falou, no finalzinho do segundo tempo, começou a trocar jogador. E foi lá, faltava um minuto para tomar, ele deram 2 chutes no gol. Eles não tinham ganho a partida.
0: É verdade. E juntando com isso, Biroto, você colocou uma coisa muito bem colocada. O Igor Thiago não funcionou. O pessoal pedindo escalação não funcionou. Eu acho que já começou errado na escalação. Porque tinha que colocar jogadores, que a equipe do Marrocos é uma equipe muito, muito rápida.
1: Rápida.
0: É uma equipe de transição rápida, troca de bola, principalmente na direita. Então, assim, a gente tinha que colocar jogadores também rápidos, como a seleção marroquina, para você poder ter gás e não ficar correndo para trás, correndo errado toda hora. Tudo. Então o gol já saiu no erro, como sempre, como muitas partidas do Brasil, tudo erro. Individual. O Paquetá errou a bola. Aí o Marquinho, o Gabriel Magalhães não tava esperando. Você tem que estar sempre esperando. O cara conseguiu enfiar a bola no meio dos dois zagueiros nossos. Isso não existe. Você tem que estar sempre com um cara aqui na tua frente. Você tem que estar sempre preparado, porque perder a bola pode acontecer. Porque todos os times hoje fazem marcação alta.
1: Sim.
0: Faz marcação de pressão. Então, os zagueiros têm que estar posicionado, cara. Não pode assim, o Paquetá tem qualidade, nem tanto assim, né? Mas o Paquetá tem qualidade, não vai perder a bola. Não, você tem que estar sempre esperando que ele pode perder a bola.
1: Mas junto do cara, né?
0: Exatamente, tem que estar bem colocado. Então foram duas falhas. Aí nem quer criticar o Alisson. Cara, eu fui goleiro, você vai fazer o que ali? Ele tinha duas opções. Ou ele tentar fazer o que ele fez, tentar sair pra antecipar, ou ele esperar o cara dominar, porque o cara ia sair na cara dele, e correr o risco do cara driblar ele, cometer um pênalti e ser expulso ainda. Porque se ele espera dentro da área, o cara ia entrar de e entrar cara a cara com ele. Se o cara dribla ele, dá um tapa na frente, dribla ele, ele faz o pênalti, a gente toma um gol de, pô, muito provável, tomar o gol de pênalti, não ia ficar com um a menos ainda, a gente ia tomar sapeco, aí ia tomar 3, 4 do Barrocos rindo, brincando. Então assim, então a falha de todos ali, a menor foi do Alisson, a menor foi do Alisson. A falha foi do Paquetá, primeiro perdeu aquela bola, e o Paquetá, não só aquela bola, errou um monte de passe, deu muitos contra-ataques pra equipe marroquina, e segundo, os zagueiros que não estavam esperando, e tem que estar esperando, assim, ah, o zagueiro não estava esperando que fosse perder aquela bola, mas o zagueiro tem que estar esperando sempre. Não pode, com aquela facilidade de colocar aquela bola no meio da zaga do Brasil, pô, não existe, pô, mérito dos caras, do cara, mas o jogador, o zagueiro brasileiro, tem que estar com ele. Agora, o Casemiro, aí que eu falo, nós perdemos o Igor Thiago, que é um jogador pesado, que não recompõe tanto, tentou, mas é um jogador pesado, característica diferente, diferente do Matheus Cunha, diferente característica dele, e ali a cabeça de área ali, com o Paquetá, não marca ninguém. Aí você pega o Casemiro, pesado pra caramba, não conseguiu marcar, não conseguiu acompanhar o ritmo dos caras. Pô, e não teve jeito, então tinha que ter colocado um jogador de mais mobilidade, um Danilo do Botafogo que tá jogando demais, moleque novo, chega na frente, ajuda na frente, recompõe rápido, enfim. Eu acho que a situação foi mal, e quando eu comentei isso depois do jogo, na minha rede social, no arroba Roger Goleiro, vocês podem ver o comentário meu, muita gente criticando, pô, não, você falou que o jogo foi igual. Cara, começamos tomando vareio. Ponto. O jogo foi de fases. Primeiro 25 minutos, o Marrocos podia ter feito 2-3. Mas me falam, qual defesa que o Alisson fez? Eles tiveram mais volume, mais posse de bola, mas o Alisson não fez uma defesa. Uma defesa que falou, cara, que defesa. No segundo tempo, sim. No final do jogo, que ele fez duas defesas. Agora, falou assim, o Alisson foi melhor na partida, trabalhou demais. Não, eles tiveram mais volume, mas não trabalhou. Aí eu fui pegar os números. Falei, cara, será que eu falei tanta besteira assim? Eu fui pegar os números. Foram 13 finalizações, apenas 4 no alvo do Marrocos, contra 8 e 5 no alvo do Brasil. Então o Brasil acertou mais o alvo de Marrocos do que o contrário. O Brasil teve 54% de posse de bola contra 46% de Marrocos. Precisão no passe, 87% contra 88%. Escanteio, o Brasil teve 6 e apenas 2 do Marrocos. Então assim, o jogo foi equilibrado nos números, tá ali. E o goleiro do Marrocos também não foi destaque da partida e nem o Alisson foi destaque da partida. Então o jogo ficou muito mais volume do Marrocos, quem olha parece muito mais volume, até porque nós somos brasileiros, mas foi pelos números equilibrado. Acho que o Ancelotti vai mudar, não tenho dúvida disso.
1: Eu também acho.
0: Viu que não teve, não funcionou o esquema de jogo dele. Se tivesse colocado Danilo logo no começo na direita, pela experiência dele e tal, ele é aquele jogador que já chegou conversando no jogo, você viu, ele já chegou orientando o jogador no segundo tempo, cara, não vai não, segura aqui, aqui tá apertado, tá. Então faltou isso também no primeiro tempo, alguém que chamasse a responsabilidade de trás, que a gente esperava isso do Casemiro, o Casemiro tá tão apagado, tão desligado do jogo, que nem isso ele fez, coisa que a gente esperava, cara, tá errado aqui a marcação, marca mais na esquerda, vou segurar aqui, o outro vai, os jogadores têm que ter essa personalidade dos jogadores em campo, ver que não tá dando certo, e eles mesmo mudaram o esquema de jogo.
1: Foi voz
0: de
1: comando, né?
0: Voz de comando dentro de campo.
1: De campo, porque você tá vendo, o cara vem pra cima, nós perdemos dividida, cara, dividida normal de um jogo de futebol, várias vezes nós não conseguimos ganhar na corrida dos jogadores do Marrocos, né? Quer dizer, parecia que você falou, parecia um caminhão, um trator puxando pra trás. Agora, vamos lá, volta aquela segunda, a primeira pergunta, com que cara voltam esses dois jogadores pra voltar a jogar o segundo jogo? E aí, como eu falei, eu ia fazer a segunda pergunta sobre o Alisson no caso, vamos lá, se o Alisson fica, é o que você falou, ele poderia ter esperado mais, o cara teria que progredir um pouquinho mais no caso com a bola e talvez ele conseguiria fechar um pouquinho mais, não, mas ele deu a oportunidade do cara pensar no que fazer. O drible com certeza ele podia fazer, mas essa jogada que ele fez de cavadinha, pensar, porque ele teve tempo, ele não teve pressão dos dois zagueiros, né? Viu o Alisson saindo, esperou o Alisson sair com calma, vai vir matar eu aqui, tá bom, então eu vou jogar por cima. Quer dizer, ele teve tempo, pode parecer que não teve tempo, mas na cabeça do cara deve...
0: É rápido, é o comum dele.
1: É o comum do cara fazer.
0: Normalmente ali o atacante, ele não fez, eu esperei até que ele fosse fazer isso, ele já tava na corrida, em progressão, direto pro gol, eu achei até que ele fosse dar o tapa.
1: Sim.
0: Pra tirar do Alisson e ficar com o gol aberto sozinho. Ele pensou
1: tão rápido.
0: Aí é o mérito do jogador. Sim. O mérito do jogador. Ali tinha várias oportunidades, dar o tapa pra tirar do Alisson e ficar com o gol aberto, dar a cavadinha, que foi o que eu menos esperei, porque aí é qualidade e frieza. Ele foi, pô, frio demais ali.
1: E aproveitando, os nossos zagueiros nos 100 metros rasos ficaram 50.
0: É verdade.
1: O cara partiu, meu irmãozinho, que não segurava mais o cara. Ele engatou lá uma sexta, uma marcha lá de Fórmula 1, enquanto nós estávamos dando um recorde.
0: E quarta-feira, o Brasil volta a treinar hoje à tarde, né, cara? E vai preparar, tenho certeza que o time vai ser mudado, não tenho dúvida disso. Paquetá no rendeu, rendeu, o Casimiro não rendeu, o Igor Thiago não rendeu, então espero uma mudança. O Rafinha, que eu esperei que fosse ser protagonista, dividir, o muito ruim, perdendo bola, não conseguindo acertar um passe, enfim, a equipe, como o Biruta falou no começo, a equipe de modo geral não rendeu, muito abaixo do esperado, inclusive o Rafinha, que protagonista no Barcelona, a gente esperava muito mais dele. Brasil que volta a campo contra a Haiti sexta-feira, 9/6, às 21h, por isso quarta-feira, nós vamos dedicar também o segundo bloco para falar do Brasil, lembrando que hoje continua Copa do Mundo, aí teremos jogo hoje, então o jogo que nós teremos hoje é Espanha e Cabo Verde, agora, vai começar agora, está acabando o programa, começa Espanha e Cabo Verde às 13 horas pelo Grupo H, teremos ainda hoje Bélgica e Egito às 16 horas pelo Grupo G, Arábia Saudita e Uruguai, ô jogaço, vou ver, com certeza, às 19 horas pelo Grupo H, Irã e Nova Zelândia às 22 horas pelo Grupo G. Amanhã, terça-feira, teremos França e Senegal, estreia da França contra o Senegal às 16 horas pelo Grupo I. Iraque e Noruega às 19 horas pelo Grupo I também. Teremos a estreia dos nossos irmãos Argentina e Argélia às 22 horas pelo Grupo J. Será que você é argentino? Quarta-feira, da quarta-feira, já que é na madrugada. Depois de quarta-feira a gente fala dos demais jogos da quarta no nosso programa aqui. Na madrugada de quarta, de terça para quarta, Áustria e Jordânia, a 1h da manhã, pelo Grupo J. Então tá aí todo o que teremos até quarta-feira. Quarta-feira a gente volta a falar desses jogos.
1: Só fazer aquela pergunta que eu fiz. Primo no vestiário, pesa numa hora dessa? Porque veja bem, a cobrança no Senhor teve que ter, não tem como, né? Já pra ele já vir com a troca no vestiário, porque ele deve ter cobrado muito do pessoal. E eu acho que com a personalidade que ele tem, ele não deve ter feito menos do que isso, né?
0: Ô Biruta, os jogadores, todos os jogadores, ainda mais que pra chegar numa Copa do Mundo, numa seleção brasileira, você tem um senso crítico. Então não tenho dúvida que o Igor Thiago, ele mesmo, fala, cara, não fui bem, cara. Então quando o treinador já tira no intervalo, o Ibanez ele tirou mais, eu acho que foi até medo do Ancelotti pelo segundo cartão tomar o segundo cartão amarelo e ser expulso, aí a coisa ia pro brejo. O Casimiro também, tava correndo atrasado, chegando atrasado na bola, tava com pouco, o pessoal tá questionando se ele teve algum problema físico, porque realmente ele tava parecendo amarrado em campo, e substituiu, mas mais por medo do segundo amarelo e ser tirado. E o Igor Thiago, eles têm esse senso, e os jogadores têm que cobrar, só que os jogadores desde o começo sabiam da dificuldade de encontrar. E nós falamos isso aqui no programa
1: muitas vezes.
0: Pô, diversas vezes, cara, não pensa que vai ser um jogo fácil, vai ser um jogo difícil. O Marrocos está à frente no processo, à frente do nosso. Então nós estamos começando agora um ano de Ancelotti ainda. Vai ser difícil, Então, pensando que não foi total ruim o empate, não.
1: Sim.
0: A derrota seria ruim. O empate não foi de ruim, não. Então, acho que tem muito pra melhorar. E eu tenho esperança, como eu falei pro cara que me perguntou no meu Instagram, eu falei assim, cara, a seleção brasileira chegou em 94, não era das favoritas, não. A seleção brasileira chegou em 2002, também não era favorita, não. Então, vamos torcer, que a minha esperança é que o Brasil encorpe durante a competição. Uma vitória bem construída durante o Haiti, agora na sexta-feira, o Brasil pegue confiança e a gente pode crescer durante a competição, que é a minha esperança. Eu tenho essa esperança. A partir do momento que o Ancelotti acha o time titular, que ele não achou ainda o time titular do Brasil ainda, falou assim, esse é o time titular. Ah, tá com o segundo cartão, fui tirar, pô, tá, foi expulso, eu vou tirar, vou trocar, o cara tá com desgaste muscular, eu vou trocar, mas a hora que ele achar o time titular, que eu acho que tá muito perto disso, com o Matheus Cunha, com o Danilo no lateral, com o Douglas Santos, que segundo tempo foi legal, o primeiro foi horrível, mas enfim, a hora que ele achar o time titular, colocar mais mobilidade no meio de campo, saber que o Brasil, dependendo do time que vai se enfrentar, ele pode correr o risco, colocar 4 atacantes, como ele fez nas últimas competições, enfim, a hora que ele achar, eu acho que o Brasil tem tudo para crescer durante a competição. Biruta, até quarta, o horário passou rápido, até quarta-feira.
1: Aqui, Tadeuzinho, Miguel, todo mundo tá ficando um novo time do Brasil. Obrigado pela companhia. Nakazone, o que tem a ver a Ponte Preta com Copa do Mundo? Me ajuda aí, pô. Obrigado, Roger, obrigado, Matheus, obrigado, PA, obrigado, Patrícia, estamos de volta na quarta-feira.
0: 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Que todos tenhamos uma semana abençoada. Fiquem com Deus. Quarta-feira vamos falar tudo de Copa do Mundo, de Série B, Série C também, que não parou. Fiquem com Deus. 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

0: Muito bom. É o Thiaguinho aqui pra você na Onda. A Onda FM, a Onda é muito mais. Segunda-feira, 15 de junho de 2026, estamos começando a semana. E de segunda a sexta, das 2 às 4 da tarde, acontece o Toca Todas, onde você pede a sua música aqui pelo WhatsApp da Onda. Você pede a sua música e manda aqui seu boa tarde exclusivo. Como é que estão as coisas por aí? Tudo bem? Então daqui a pouco, depois dos comerciais, já começa o Toca Todas no seu pedido musical aqui na Onda. 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
0: E Toy Story 5 chega aos cinemas com feito raro no streaming brasileiro. A expectativa da Disney é que Toy Story 5 aproveite esse interesse renovado para impulsionar sua estreia mundial. O novo filme marca o retorno de personagens que acompanham gerações de espectadores desde 1995, quando a Pixar revolucionou a animação com o primeiro longa totalmente produzido por computação gráfica. O quinto capítulo chega nesta quinta-feira aos cinemas e promete colocar os brinquedos clássicos diante de um novo desafio. A disputa pela atenção das crianças em um mundo cada vez mais dominado pela tecnologia. A trama mostrará os personagens enfrentando tablets, celulares e outros dispositivos eletrônicos. Com a franquia dominando o Disney mais brasileiro, antes mesmo da estreia, Toy Story 5 chega ao cinema cercado por uma expectativa rara. O desempenho no streaming reforça as projeções de que o longa pode ultrapassar a marca de US$ 1 bilhão, cerca de R$ 5 bilhões, em bilheteria mundial e se consolidar como um dos maiores fenômenos do ano. Olha aí.
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3: 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Olha só, Endrick entrou em campo e teve impacto imediato nos amistosos diante da Croácia em março, do Panamá em maio e Egito em junho. Ainda assim, na estreia do Brasil na Copa diante do Marrocos, em 1-1 no último sábado, o técnico Carlo Ancelotti escalou Igor Thiago no ataque. Quando decidiu tirar o centroavante, criticado por gols perdidos não só contra o Marrocos, mas contra o Egito também, lembra? E o treinador colocou Matheus Cunha. Endrick ficou no aquecimento até o italiano esgotar suas substituições. E com isso fica muito claro aí uma pergunta e ouvida de torcedores, jornalistas e comentaristas. A pergunta que não quer calar, né? Por que Ancelotti reluta em dar minutos a Endrick? Que é isso? O que está acontecendo? É ou não é? Eu, particularmente, Ancelotti pode até ter alguma razão, inclusive sobre Endrick, mas ele tem mais raça, coragem e faz gol. Eu gosto muito disso, gosto desse jogador que improvisa e decide também e faz parte dessas decisões aí. É, vamos aguardar como é que será na sexta-feira, no dia 19, enquanto o Brasil estará enfrentando o Haiti. Vamos que vamos!

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0: Muito bem, muito bom, muito bom, muito bom. Vamos então aqui pra você no Toca Todas. É o seu pedido musical aqui pelo 38826000 no WhatsApp da Onda. Fique à vontade, participe você também aqui na programação pedindo a sua música. Isso mesmo, vamos que vamos. Aí, a família Leite já chegou por aqui também. Toninho Leite, um grande abraço pra você que está ouvindo, tá curtindo aqui também na programação. Hoje, segunda-feira, 15 de junho de 2026. Hoje, o dia 15 de junho, marca o Dia Mundial de Conscientização da Violência contra a Pessoa Idosa. Essa data foi instituída pela ONU, o que integra a campanha Junho Violenta, né? E a data serve para alertar a sociedade sobre o combate a abusos físicos, psicológicos, negligência e violência financeira. E você, caso presencie ou suspeite de maus tratos ou abandono, a violação pode ser denunciada anonimamente através do Disque 100. É um serviço de utilidade pública do governo federal. Tá certo? E hoje também, inclusive, é aniversário aí do município de Três Lagoas, no Mato Grosso do Sul, de Piquete, interior de São Paulo. É, o pessoal de Piquete aí, Itajaí, em Santa Catarina. E vamos que vamos aqui na Onda, trazendo pra você aqui mais uma semana. E como foi seu final de semana? Como foi o Dia dos Namorados? Olha, e o dia 13 também, sabadão, dia de Santo Antônio, que foi feriado em Caraguá. Tudo bem? Tudo certo? Fala comigo! Grande abraço, meu amigo Vitão e a família Toninho Leite, aí o Antônio Leite, família Leite, curtindo, quer curtir longa estrada da vida aqui na programação do Toca Todas.
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0: Onda é muito mais. Aí, ignora pra você aqui na programação da Onda. Ó, o Luiz Carlos tá ouvindo, tá curtindo aqui com a gente. Muito obrigado, meu amigo. Tudo de bom pra você, ouvindo e curtindo a melhor programação de todo o Litoral Norte. Seguimos juntos aqui trazendo pra você. E quem segue aí, coladinho, coladinho aí, vai curtir aqui a música do Zé Vaqueiro aqui. É o Ailton, fotografia lá da Ilha Bela e seu grande amor, Diva. Ô, meu amigo, tudo de bom pra você, sintonizado aqui na Onda. 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

0: José Vaqueiro e coladinho, coladinho aqui na Onda. 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Muito boa tarde pra você de todo o Litoral Norte. E seguimos aqui no Toca Todas. Continue fazendo o seu pedido musical.
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1: É um toca todas aqui na onda. Olha só, e o pedido e dessa vez aqui pra você que está ouvindo, tá curtindo aqui na programação da onda do Rafael sintonizado, quer ouvir e curtir aqui o Zé Neto e Cristiano. Muito obrigado, amigão. E seguimos aqui no Toca Todas.
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0: segunda é muito mais aqui pra você, Fred e Fabrício. Te amar é meu talento. Vamos que vamos aqui pra você na programação da Onda. Muito boa tarde pra você que tá nessa segundona. Como é que foi seu final de semana? Fala comigo, vamos que vamos. 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

0: 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Você ouvindo e curtindo a melhor programação de todo o Litoral Norte. Muito boa tarde. Tá tudo bem? Tá tudo certo? A onda é muito mais. Vamos aqui o super pedido para você que está ouvindo, tá curtindo aqui em todo o Litoral Norte. Quer ouvir aqui a música Duas Metades do Jorge Mateus. Isso mesmo, é a participação da Daiane e do Henrique, que estão ouvindo, estão curtindo no Morro do Algodão. Obrigado, Daiane e Henrique, uma excelente semana para vocês aí, ouvindo e curtindo a programação. Vamos que vamos.
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0: 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Ouvindo e curtindo aqui a melhor programação. E a gente vai seguindo aqui, trazendo também o seu pedido musical aqui na onda. Temos mais um super pedido aqui para você que está ouvindo, para você que está curtindo aqui a programação da onda. Nosso muito obrigado. É isso aí. Tá também aqui a participação da Amanda. Boa tarde, Amanda.
1: Oi, Joca.
0: Oi.
1: Boa tarde.
0: Tudo
1: aqui
0: bem?
1: Aqui é a Amanda de Taubaté. Oi, eu sou a Nicole.
0: Olha.
1: A gente gostaria de dedicar a música do Luan Santana, Te Espero, para o Everson Gabriel. A onda é muito mais.
0: Muito bom, a onda é muito mais.
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0: 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Esse é o Luan Santana e te esperando a participação da Amanda e o Everson aqui na programação da Onda do Toca Todas. Vamos que vamos. Já partindo para a última hora do Toca Todas, que você tá participando aqui, tá mandando pelo WhatsApp da Onda 3882-6000. 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

0: 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Seguimos juntos aqui trazendo pra você o Toca Todas, seu pedido musical pelo 38826000. Manda aqui uma boa tarde pra Cláudia, que está sintonizada aqui do Jardim Jaqueira, né, Cláudia? Ó, beijoca pra você, uma excelente semana. Vai ouvir e curtir aqui Zezé de Camargo e Luciano. Opa, muito bom, obrigado, bem-vinda.
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0: Você não vale o réu. Tradição ainda na época ainda do Michel Teló no grupo Tradição, pra você ouvindo e curtindo a melhor programação. Olha só, a Mariana está sintonizada, né, Mariana? Tudo bem, tudo certo? A toda a turma aí, as meninas aí do prédio Safira, ouvindo e curtindo a melhor programação, vão ouvir Danilo e Davi. Não mexe nas minhas gavetas, hein? Vamos que vamos.
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0: Valeu, Mariana.
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0: Isso mesmo, é o Danilo e Davi aqui na Onda, Onda muito mais. Quem gosta muito é a Ariane, ouvindo e curtindo aqui a Onda. Obrigado, querido, uma beijoca pra você. Opa, vamos que vamos, daqui a pouco mais pedidos musicais aqui no nosso Toca Todas. É o seu pedido musical aqui pelo 3882-6000. Isso mesmo. 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Vamos que vamos. 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

0: 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Agora temos aqui mais um super pedido para você que está ouvindo, está curtindo aqui a programação da onda, aproveitar inclusive pegar carona aqui nessa música. Isso mesmo, é o pedido também da nossa querida ouvinte que está ouvindo, está curtindo também no bairro Sumaré, né? Isso, opa, maravilha. É, a querida ouvinte, a Andressa do Sumaré, que está ouvindo também. Vamos aproveitar o pedido aqui da Ana, Andressa. É a Andressa do Sumaré e o Marcinho ouvindo e curtindo também a programação da Onda. Muito boa tarde, sejam bem-vindos também. E a querida Ana Clara também, que está ouvindo, está curtindo também aqui com a gente. A Ariane, uma beijoca para você, ouvindo e curtindo. Ouviu aqui agora há pouco também a sua música. Seja bem-vinda, querida. A Ana Clara também pedindo a sua música juntamente com a Andressa do Sumaré e o Marcinho, pegando essa carona. E a Suzana e o Renato também. Nosso muito obrigado. E a Daphne da Enseada e o Fuxo sintonizados aqui na onda. Oba!
1: Oi, Jonas.
0: Oi, tudo bem?
1: Boa tarde. Sou a Ana Clara aqui de Ilhabela. Queria passar para desejar uma ótima segunda-feira para todos os ouvintes da onda. E queria aproveitar para dedicar uma música pro Ângelo. A música do Zé Neto e Cristiano, Sonha Comigo. E vem pra onda, que a onda é muito mais.
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0: Esse é o pedido da Ariane aqui pelo 3882-6000.
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0: 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Aqui no Toca Todas. Agora 3:36, Cleiton Romário aqui pra você na programação da Onda.

0: sabe bem. Muito bem, a onda é muito mais aqui na onda. Tá certo, tudo tranquilo. Daqui a pouco os últimos pedidos musicais. Já já depois dos comerciais, trazendo aqui o Toca Todas, que vai até as 16h. 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

0: musicão. Muito bom, muito bom, muito bom. Aqui pra você.
1: Gustavo Lima!
0: Na programação da Onda, Gustavo Lima e o João Bosco. E Vinícius, pra você aqui. Você que está sintonizado, tá ouvindo, tá curtindo aqui a programação. Nosso muito obrigado. Seguimos juntos aqui trazendo pra você o Toca Todas. Olha aí, quem tá ouvindo, curtindo? Ana Paula. Tudo bem, Paula? Tudo certo? Excelente semana pra você. É verdade, uma semana abençoada e tranquila e cheia de paz, é isso mesmo. Muitíssimo obrigado, a Daiane também que está ouvindo, a Sara, as meninas sempre sintonizadas aqui na programação da ONU. Muitíssimo obrigado, uma excelente semana. A Kathleen também ouvindo e curtindo, a Super Daphne também que está ouvindo, a Daphne o Fuxo, né Daphne? Obrigado, querida, tudo de bom para você, ouvindo e curtindo aqui a programação da Onda. Quem mais aqui? Joca, está ouvindo, a família Leite está sintonizado, a Super Jane do Gaivota. Jane, tudo bem? Bem-vinda, excelente semana, querida, tudo de bom para você, a querida Rafa, é isso, Luiz Carlos, meu amigão, a Cida do Travessão, ouvindo e curtindo a melhor programação, o Wellington de Pouso Alto, alô Wellington, e a Ivani também, ouvindo e curtindo, muito obrigado, vamos que vamos aqui na Onda. Quem mais aqui? A Super Cris também, né Cris? Tudo
2: boa
0: bem?
2: Tarde, oi! Jota. Sou eu, a Cris, aqui
0: sim.
2: De Bela, já estou ligadinha na Onda, junto com o amor da minha vida, Júnior Ferreira, passando para desejar a todos os ouvintes uma semana maravilhosa.
0: Amém!
2: E hoje, meu pedido musical é 10 minutos longe de você, do Vitor e Léo. 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

0: pra você aqui na onda. Gustavo Mioto e o pedido de socorro pra você que está ouvindo, tá curtindo. Nosso muito obrigado, vai ficando por aqui o Toca Todas, que promete estar de volta amanhã a partir das 2 da tarde. E quem curte com a gente também é a Maria Clara de Ubatuba, né, Maria Clara? Muito boa tarde, querida, bem-vinda, sintonizada aqui na onda. A Maria Clara que tá curtindo a programação aqui da onda, muito obrigado. E quem mais aqui? Joca, ouvindo também. O Flávio Nayan, Maria Clara de Ubatuba e o Flávio Nayan, ouvindo e curtindo. A querida Andressa, chegou por aqui, né, Andressa? Uma beijoca, Andressa, excelente semana, querida. Muitíssimo obrigado por sua participação aqui também. Tá aqui curtindo com a gente aqui a programação da Onda Super, Andressa. Muitíssimo obrigado, Andressa Nazaré. Também a Super Jane também. A Amanda, que está ouvindo, tá curtindo. Obrigada, Amandinha. Quem mais aqui também? Tá ouvindo, tá curtindo o Ailton, o Ailton fotógrafo aí, um grande abraço e a sua diva, não é isso, Ailton? Um grande abraço, meu amigo, tudo de bom pra você, ouvindo e curtindo aqui a melhor programação de todo o litoral norte, e vamos que vamos, e o Toca Todas promete estar de volta amanhã, a partir das 2 da tarde, trazendo sempre pra você aqui a melhor programação de todo o litoral norte, com o seu pedido musical. Isso mesmo, o seu pedido aqui pelo 3882-6000 aqui na Onda. 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
0: Vamos às informações. E a ideia dentro da seleção brasileira é ter Neymar de volta aos treinos dentro de campo entre hoje até quarta-feira, como tem sido rotina, e o camisa 10 será avaliado diariamente na definição dos próximos passos da fase final do tratamento da lesão na panturrilha direita. A partir de quinta-feira, se ele não tiver voltado às atividades, terá ultrapassado o prazo máximo de 3 semanas estabelecido no dia do primeiro exame sob supervisão da seleção, no dia 27 de maio, em Teresópolis. A expectativa desse momento na seleção é de que ele esteja treinando com os demais jogadores até lá. E durante todos os dias de treinamento da seleção brasileira em Morristown, em Nova Jersey, jornalistas passam os primeiros minutos filmando numa pequena porta pela qual os jogadores saem de parte interna do centro de treinamento para o gramado. E até hoje, Neymar não passou por ela nenhuma vez. Ainda que isso aconteça nos próximos dias, ele é dúvida para a partida de sexta-feira diante do Haiti, na Filadélfia.
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Quem está ouvindo, está curtindo também aqui com a gente é a Sônia. Obrigado, Sônia. Uma beijoca para você sintonizada aqui na programação da Onda. Sensacional, olha que audiência maravilhosa. Muito bom, muito bom, muito bom. E hoje estamos aqui nessa segunda-feira, dia 15 de junho de 2026. Hoje é o Dia Mundial da Conscientização da Violência contra a Pessoa Idosa. É uma data instituída pela ONU e que integra a campanha Junho Violenta. A data serve para alertar a sociedade sobre o combate e abusos físicos, psicológicos, negligência e violência financeira. Caso presencie ou suspeita de maus tratos ou abandono, a violação pode ser denunciada anonimamente através do Disque 100. É um serviço de utilidade pública do governo federal. E hoje também é uma data também que coincide com o feriado de aniversário do estado do Acre. Isso mesmo. E além de tudo, também é aniversário do município de Três Lagoas, no Mato Grosso do Sul, de Piquete, em São Paulo, Nova Gama, Valparaíso de Goiás, também no Goiás. E também aniversário de Itajaí, em Santa Catarina. E você que está ouvindo, está curtindo, muito boa tarde, seja bem-vindo, ouvindo e curtindo a melhor programação de todo o Litoral Norte. E como foi seu final de semana? Foi tudo bem? Desejo uma excelente semana. Agora tem um

0: 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Esse é o gerente da Sicredi. Bruno e Barreto aqui na Onda. A Onda é muito mais. Vamos que vamos, Litoral Norte.
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musicão do Ian aqui pra você na Onda. A Onda é muito mais. Você ouvindo e curtindo a melhor programação de todo o Litoral Norte. Nosso muito obrigado. 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

0: 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João Bosco e Vinícius sempre fazendo aqui as suas lindas canções aqui na programação da Onda e você também participando aqui com a gente pelo 3882-6000, dando seu boa tarde. Tá tudo bem? Tá tudo certo? Tudo tranquilo? Vamos que vamos nessa tarde maravilhosa. Ana Paula também. Boa tarde, Ana. Realmente um cafezinho ia bem também nessa tarde aí friorento, muito frio por aí também. Como é que tá aí na sua cidade? Como é que está aí também para você na travessia de Balsa São Sebastião Ilhabela, para você na Costa Sul de São Sebastião, aos amigos e os ouvintes também que estão ouvindo e curtindo em Paraibuna, aí no Alto da Serra, na Atividade da Serra, também Pouso Frio, Pouso Altinho, curtindo a programação da Onda. Para você de todo o Litoral Norte, sempre sintonizado aqui na melhor programação. A Onda é muito mais.
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0: A Administração Oceânica e Atmosférica Nacional dos Estados Unidos confirmou o início de um novo fenômeno climático extremo, El Niño. Autoridades meteorológicas brasileiras preveem alto risco de secas, queimadas e tempestades que devem ameaçar a produção do agronegócio. A CNA, Confederação da Agricultura e Pecuária no Brasil, prevê impactos na produção de... e nos preços também de alimentos. Autoridades brasileiras alertam para riscos de perdas no agro. No norte, a seca prolongada e o calor extremo devem dificultar as produções agrícola e pesqueira e reduzir o nível dos rios amazônicos. Isso prejudica o transporte de grãos pelos rios e eleva o risco de incêndios florestais e agrícolas nas áreas produtoras.
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Vamos que vamos aqui na programação da Onda nesta super segunda-feira para você aqui trazendo para você hoje na segunda-feira o aniversário. É parabéns à cidade de Itajaí em Santa Catarina. Aniversário também do município de Três Lagoas no Mato Grosso do Sul. Piquete, parabéns a Piquete, interior de São Paulo, para você aqui na região, inclusive do Vale do Paraíba, Piquete. Hoje também é o Dia Mundial de Conscientização e da violência contra a pessoa idosa. Isso mesmo, fique atento, fique sempre, caso você presencie ou suspeite de maus tratos ou abandono, a violação pode ser denunciada anonimamente através do Disque 100. É uma data que foi instituída pela ONU e que entrega a campanha Junho Violenta. A data serve para alertar a sociedade sobre o combate e abusos físicos, psicológicos, negligência e violência financeira contra a pessoa idosa. A Onda é muito mais. Muito boa tarde para você de todo o Litoral Norte. Nosso muito obrigado, sintonizado. Alô, casal, um grande abraço aí. Sintonizado aqui também na programação da Onda. Vamos que vamos. A Onda, boa tarde. Tudo bem? É muito mais.

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Essa é a Ian Luna, pra você me olha lento. Ian Luna, pra você aqui na programação da Onda, você ouvindo e curtindo a melhor programação. Muito boa tarde, agora 5:24.

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Aô, Guilherme Benuto, pra você que tá ouvindo, tá curtindo, e o sujeito homem. Agora 5:42. Vamos que vamos.

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1: Eu acho que você tem que mandar aquela mensagem. Mas manda o que tá no seu coração.
2: Porque se fosse eu falaria.

0: E aí, deixou ela?
1: Deixei, foi quieto.
2: Que isso, a onda é muito mais, Henrique Juliano, pra você aqui. E vamos partindo pra mais uma hora aqui na programação da Onda, pra você que tá participando pelo 38826000. Lembrando que hoje, às 10 da noite, você tem um encontro marcado a partir das 10 horas, as músicas mais românticas, as músicas que marcaram época em sua vida. Você vai poder conferir e sintonizar a partir das 10 horas, das 10 à meia-noite, uma fantástica viagem musical com o Arquivo da Onda. A Onda é muito mais.

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0: onda é muito mais. Aqui é o Joca Ferreira para você nesta segunda-feira. A gente ouvindo e curtindo a melhor programação de todo o Litoral Norte. E hoje, segunda-feira, dia 15 de junho de 2026. Daqui a pouco, a partir das 7 horas, tem também aqui para você a Super Onda. Uma hora direto só de música.
1: Isso é mais um sucesso do Natanzinho.

0: estreio de novo. Aqui pra você que tá ouvindo, tá curtindo em todo o litoral norte.
1: Opa! Ama cinema!
0: Aqui na programação da Onda, mandando muito bem claro, amamos cinema e você também curte aqui a melhor programação de todo o litoral norte. E olha só, daqui a pouco, a partir das 7 horas, tem aqui a hoje, segunda-feira, como acontece toda segunda-feira, tem a Hora do Milagre, trazendo para você as músicas gospel, trazendo para você uma hora com a palavra do Senhor através dos mais lindos louvores aqui para você a partir das 7 horas. É hoje, daqui a pouco, para você que está sintonizado em todo o litoral norte. Nosso muito obrigado. Vamos que vamos, a Onda é muito mais.

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Onda é muito mais e daqui a pouco tem a Hora do Milagre a partir das 7 horas, trazendo para você, como acontece toda segunda-feira, tem a Hora do Milagre trazendo para você as músicas gospel, as músicas, inclusive a palavra do Senhor através dos mais lindos louvores a partir das 7 horas. É já, é daqui a pouco.

é muito mais você ouvindo e curtindo a melhor programação de todo o Litoral Norte. Daqui a pouco, depois dos comerciais, tem a Hora do Milagre. Como acontece toda segunda-feira, nós trazemos aqui para você aqui a palavra do Senhor através dos mais lindos louvores. É daqui a pouco, a partir das 7 horas. Quer dizer, é agora, né? Depois dos comerciais, já começa para você a Hora do Milagre nessa edição dessa segunda-feira, 15 de junho de 2026.

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0: A Hora do Milagre chegando para você, como acontece toda segunda-feira. Hoje estamos nessa edição do dia 15 de junho de 2025, trazendo para você as músicas gospel, a palavra do Senhor através dos mais lindos louvores. E você vai aqui curtir, vai inclusive aproveitar para ouvir essas lindas canções gospel para você aqui na Hora do Milagre, como acontece toda segunda-feira. E a gente começa com Jamile, E a Minha Alma Canta.

encerramos mais um encontro de fé aqui na Hora do Milagre. Leve essa palavra com você e lembre-se, quem planta oração, colhe milagres. Nos encontramos na próxima com mais fé, esperança e a presença de Deus no ar.

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muito mais músicas na sua noite, fechando mais uma hora aqui em 101,1, só com sucesso pra você aqui na onda. Aqui só toca o que você gosta de ouvir. Na volta tem a Voz do Brasil e às 10 da noite tem um arquivo da onda.

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